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1: 9:27.
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2: 10 horas.
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3: Aí, Júnior, o que será que tinha naquele áudio, hein, meu irmão?
4: César, eu também quero saber, velho.

0: 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E a hora certa.
1: 10:54.
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1: Eu vou ensinar vocês. Mãozinha pra cima assim, ó.

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2: 11 horas e 30 minutos.
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1: Hora certa.
2: 11 horas 55 minutos.
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7: 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Amanhã, se Deus quiser, vamos voltar.

Boa noite. Estamos encerrando nossa programação. Entraremos no ar novamente às 5 horas da manhã. Tenham todos uma boa noite.

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1: 4 horas, 55 minutos.
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1: Maravilha, então, gente, estamos chegando aqui e a partir de agora tem Baú Sertanejo. Obrigado aí pelo teu carinho, pela tua audiência. Você de qualquer parte da cidade, do Brasil e do mundo tá ligado com a gente. E a gente sempre tá ligado em você. E não importa o dia, não importa a hora, a gente tá levando alegria pra você. Alegria, alegria.
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2: Hora certa.
3: 5:19.
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3: Hora certa.
1: 5 horas e 51 minutos.
4: 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Já, já, mais sucessos.
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2: Hora certa.
3: 6:02.

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3: Ao som do berrante, está começando mais um dia, está começando mais um Raiz Sertaneja. Eita maravilha! Bom dia, gente. Hoje é dia 16, hoje é terça-feira. Os termômetros agora, nesse momento aqui no estúdio do Raiz Sertanejo, estão marcando 13 graus. Tá friozinho, né? Tá friozinho, né? Tá gostoso, tá bom. Estamos chegando no inverno, né? Então, se prepara, porque esse inverno promete. Inclusive, ontem eu estava dando uma estudada, uma pesquisada no tema. Esse segundo semestre, o tal do El Niño vai pegar para valer, né, gente? Então, temos que estar preparados aí para as temperaturas ficarem meio absurdas, tá? Tanto de um extremo para um lado quanto para o outro, tá? E muita chuva. Esse segundo semestre, o El Niño diz que vai ser muito, muito forte esse ano. Então, é desse jeito, é estar sempre atento e preparado para as intempéries do tempo que virão, viu, gente? Que virão. Promete. Então tem que tomar cuidado e estar sempre atentos, tá bom? Agora são 6 horas e 7 minutinhos, 6 e 7. Como é que foi sua noite? Tudo bem com você? Tudo certinho? O WhatsApp está aberto para você mandar sua mensagem, seu oi, seu bom dia. Tô aqui para atender você. Pedir seu modão, tô aqui para atender você com o maior carinho do mundo, tá? Ah, gente, o programa tá só começando. Bom dia, Geraldo Brito, bom dia, Alice Alves. Bom dia, Maria Lúcia Lacerda, bom dia, Paulo Sérgio. Como é que tá, rapaz, você tá bom? Bom dia, Ana Paula Stepinac, Mário Meirelles, Cris Miliati, bom dia, Marco André, bom dia, Cida. Bom dia, Didi, bom dia. Ah, bom dia, Simone Oliveira, bom dia, tudo bem com você, tudo certinho? Um abraço a todo o pessoal aí do Colégio Cívico Militar Atur, um abraço a todos vocês, obrigado pelo carinho de sempre, viu? Bom dia também a Ivone Sandigo Stepinac, bom dia meu amigo Wanderson Veracruz, como é que você tá, meu irmão, tudo bem? Eita, Wander, bom dia também ao Ronivaldo Gomes, bom dia Ronivaldo. Ah, bom dia também a Camila e o pessoal das lojas Quero Quero. Ah, bom dia Tuquinha, bom dia Josi, bom dia Aldo Freitas. Como é que tá a viagem, rapaz? Já deve estar chegando por aqui, né, na região. Um abraço, Aldo. Bom dia também ao Mário Meirelles, Valéria da Saúde. Bom dia Ana Paula Martins, toda a família Martins, seu Dito. Bom dia. O pessoal tá ligadinho com a gente. Bom dia também a Fernanda e o pessoal da Vila Pub Gastrobar e Pizzaria. Por falar em pizza, hoje tem sorteio e eu quero você respondendo para mim qual a melhor pizza da região, hein? Gente, ó, os testemunhos de quem comeu. Tem gente que ganhou a pizza e já virou freguês. E já voltou e assim por diante, disse que tá fazendo assim, ó, que é com maior alegria que volta, porque é bom demais, né, Marco André? Bom dia, rapaz! Diz que o Marco André, diz que o Rafael amou a pizza da Vila Pub Gastrobar. É, bom dia também ao Paulo Bocardi, bom dia Sônia Iguatemi, bom dia Claudino Bento, capital paulista, dona Dirce Bocardi, bom dia. É, bom dia Pedrinho, como é que tá aí em Luxemburgo, rapaz, tudo certo? É, que coisa boa, viu gente, que maravilha. Então, bora lá, vamos para mais um dia cheio de alegria, né? Dulce Carlotto, bom dia. Alexander Nascimento, Judite Segantin, bom dia. Pessoal da creche, né? A Dalila, Vanderleia, bom dia também. A Keila, Yolanda, Terezinha, Rose, um abraço para vocês aí, um ótimo dia. Que Deus abençoe vocês ricamente aí. Beijo nas crianças. Bom dia, Alda, Jandaia, bom dia. Pessoal ligadinho com a gente. Que maravilha, que bom, gente. Que bom que você já está aqui comigo. Que bom que você vai fazer companhia para mim. Eu faço companhia para você e vamos juntos nessa magia do rádio. O Carlos, pessoal da Casa do Mecânico. O Wellington, Casa da Marmita. O Bruno, Lava Jato do Gordinho. Eita, gente, pô, demais da conta. Maurício Pelizé, como é que você está, rapaz? Tudo bem, tudo certo? Nair Pasquarelli, bom dia. Bom dia, Dagmar Gaspar. Bom dia, Lucileia Francisco. A Lucileia lá de Piracicaba. O Demerval de Paracatu, Minas Gerais. O pessoal sempre ligado com a gente. Eu tenho muito a agradecer todo esse carinho de vocês, que são assim, ó, simplesmente maravilhosos, viu gente? Vocês são demais da conta. E o meu muitíssimo obrigado. Bora lá começar o programa, né? Ah, gente, hoje promete, hoje é terça-feira. Vamos esquentar um pouquinho? Vamos? No calor humano é tudo de bom, gente. Bom dia também a Silvana, Natália Serena, Zé Paulo, Diego. Bora lá então, são 6 horas e 11 minutinhos. Nessa vida, olha, você precisa estar preparado para a rejeição. É verdade. Nem sempre você vai agradar todo mundo, principalmente se você não quiser ser manipulado por outras pessoas. Aí que você não vai agradar mesmo. Mas eu vou dizer uma coisa para você, o que importa são suas ideias, são seus planos, são seus sonhos, tá? Você não está aqui para agradar ninguém não, meu filho. Você está aqui para viver sua vida e viva intensamente, fazendo o melhor que você puder, o melhor que você conseguir, fazendo boas escolhas, tá? Bora lá? Vem comigo, coloca aquele sorrisão mais lindo em seu rosto para iluminar sua vida, iluminar seu dia e o dia das pessoas ao seu redor. E diga assim, juntinho comigo, vai lá, respire fundo e diga, boa!

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1: Bom dia, meu amigo. Como é que você tá, meu irmão? Na benção? Toca aí pra nós o Chitãozinho Chororó, Vida e Saudade. Vai pra todos que tá curtindo o seu programa, meu irmão. Fique com Deus.

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1: 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Agora são 6 horas e 25 minutinhos. Que sequência é essa para começar nosso programa, para começar nossa manhã? Você ouviu aí Chitãozinho, Chororó, Caminhoneiro, essa música é de 1994. Ouviu também Boate Azul na versão e nas vozes de Gilberto Gilmar e também Edson Hudson. Vida e Saúde, essa música é linda demais. Obrigado, meu amigo Didi. Obrigado aí pela dica, né? Pela música que você pediu. Que Deus abençoe vocês aí. Forte abraço lá de São Mateus, toda a equipe. Um abraço pra vocês aí, tá? Ah, gente, deixa eu falar pra você aí, ó. De Floresta em toda a região. 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
3: Itambé FM e a hora certa.
4: 6 horas e 28 minutos.
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3: Vem comigo, vamos dar uma olhadinha como é que tá a previsão do tempo por esses dias, hein? É, a chuva deu uma trégua, ontem eu fiquei assim até preocupado, assim, eu falei, não é possível que eu vou falar que não vai chover e vai chover, é desse jeito, às vezes eu falo uma coisa, acontece outra, faz parte, viu gente? É só uma previsão, né? A gente tenta aqui, vai. Mas olha, realmente ficou um tempo bem feio a princípio, né, da manhã de ontem e depois deu uma clareada e não choveu. Hoje, sol com muitas nuvens durante o dia e períodos de céu nublado, tá? Noite com poucas nuvens, temperatura mínima de 13, máxima de 22, a sensação térmica vai ficar entre 15 e 17, a umidade do ar em 96%, estamos na lua nova. Não tem previsão de chuva, tá? Pelo menos não tem por enquanto, né? Quarta-feira, dia 17, mínima de 13, máxima de 21, sol com muitas nuvens durante o dia, períodos de céu nublado. Poucas nuvens, tá? À noite, sensação térmica vai ficar entre 13 e 16, também sem previsão de chuva. Quinta-feira, as temperaturas, você viu que estão baixando, né? Mínima de 11, viu? Máxima de 21, sol com muitas nuvens, muitas nuvens durante o dia, períodos de céu nublado, noite com muitas nuvens também, mas sem previsão de chuva. Sensação térmica, olha só, vai despencar aqui, ó, mínima de 11, máxima de 15. É, vai ficar entre 11 e 15, lua nova. Aí sexta-feira já vai passar para chuvoso. E as chances são grandes, tá? 79%, quase 80% de chance de chuva. E a temperatura mínima de 13, máxima de 20, e a sensação térmica vai ficar entre 12 e 17. E a chuva deve vir aí, ó, em torno de 13,4 milímetros, tá bom? É, e sábado para o final de semana, sol com muitas nuvens e períodos de céu nublado. É, e à noite aí deve formar um nevoeiro, tá? É, chance de chuva para sábado não tem não. E a sensação térmica vai ficar entre 13 e 16 graus. Vamos ver aqui para domingo como é que fica. Domingo, dia 21. Dia 21, sol com muitas nuvens durante o dia e períodos de céu nublado. Noite com muitas nuvens. Temperatura entre 11 e 22. Sensação térmica entre 11 e 16. Segunda-feira, começa o inverno brasileiro, tá? E as temperaturas vão ficar entre 15 e 22 graus. Agora, para segunda-feira, tem pancadas de chuva à tarde e à noite. E a possibilidade vai ficar em 65% de chance aí de chuva. Mas deve seguir chovendo aí no começo do inverno, tá? Terça, quarta, quinta-feira, sexta-feira, semana toda praticamente aí com previsão de chuva aí para a próxima semana. E aí as temperaturas realmente devem cair. Mas aí é outra história, a gente vai informando e passando as informações aí para você. Fique atento e fique ligadinho aqui na Itambé FM 105,9. Essa foi a previsão do tempo. Agora são 6h35.
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3: Bom dia, Rose. Como é que tá? Tudo certinho? A Rose pediu a música do Ed Brito e Samuel, Eu Duvido. Já separei aqui, ela está mandando aí para todas as meninas da creche que estão ligadinhas com a gente. Muito obrigado pelo carinho e para todos os ouvintes, tá? Bom dia, Zé Roberto. Como é que tá, meu amigo? Você tá bom? Tudo certinho? por onde você anda. Um abraço para você, que Deus abençoe, ótima terça-feira, tá? É, e por falar por onde você anda, deixa eu ver aqui, meu amigo Aldo. Por onde será que anda o Aldo, hein? Tá fazendo aquela aventura, viajando de moto. É, uma viagem de 9 dias. Deixa eu ver aqui. Vou perguntar para ele aqui por onde anda. Ô Aldo, bom dia, rapaz, você tá bom? Tudo certo? E aí, como é que tá a viagem? Depois você me passa aí por onde você está, tá? Que Deus esteja aí te acompanhando e protegendo, tá, Aldo? Um abração para você, que Deus esteja lhe guiando. E cuidado, rapaz, essas pistas aí do jeito que estão, né? E chuva, e pista molhada, muita neblina, muita cerração. Então que Deus possa estar te protegendo, tá? Por todo o caminho aí, tá bom? É, gente. Bom dia, Tuquinha. Tuquinha, meu amigo Tuquinha mandou essa aqui, ó. Terça-feira, que as bênçãos de Deus ilumine seu dia. Obrigado, viu? Que Deus abençoe ricamente, Tuquinha. É, deixa eu ver quem mais tá por aqui. É, bom dia, Wellington. Bom dia, Helena, Maria Helena, Vivalter. Maria Helena, um abraço para você e pro Vivalter. Que Deus abençoe vocês ricamente. Tudo de bom, tá? É, e a Dagmar Gaspar também pedindo música. Deixa eu só abrir aqui a mensagem da Dagmar. Bom dia, Dagmar, tudo bem? Um abraço para você, tá? Que Deus abençoe você, sua mamãe, a titia e todos aí, tá bom? E ela pediu a música aqui, ó, do Sérgio Reis, Xalana. Quanto tempo que eu não escuto Xalana? Linda música, ofereço para minha mamãe, também para tia Fátima, para Dona Santa, para Dulce Carlotto e para todos que estiverem ouvindo, tá bom, Dagmar? Já vou separar aqui, viu? Deus abençoe ricamente, tá? Ah, e também a Dulce Carlotto. Vamos ouvir a Dulce Carlotto. A Dulce Carlotto, ela pediu a música. É, tá ela e o Cristiano tomando café, né, Dulce? Ô, Dulce, bom dia. Fala comigo.
4: Bom dia. Bom dia, Oliveira.
3: Bom dia, Dulce.
4: Manda aqui uma música linda pra mim.
3: Pode deixar.
4: Cristiano, pode
3: deixar.
4: Por favor.
3: Deixa comigo, vamos lá.
4: Eu ofereço também pra Dagmar Gaspar.
3: Sim.
4: A minha tia Vani, a Ivonete.
3: Dona Vani,
4: pra você,
3: Ivonete.
4: Família, Everson.
3: Obrigado.
4: Família, e todos do grupo.
3: Pode deixar. Um abraço a todos do grupo também, da Itambé FM, do grupo Raiz Sertaneja. É, eu vou, já vou separar uma música aqui pra você. Ó, eu vou tocar Milionário José Rico, Sublime Esperança. Essa música é linda, viu? Bora lá, vamos de música então, gente. 6:38. Eu Duvido, Xalana, Sublime Esperança. E ainda vou tocar aqui, ó. Tem tanta música boa, fiquei até na dúvida agora. Tem Christian Ralph, Lourenço Lorival. Bora lá, vamos que vamos. 6:38 aqui na Itambé FM 105,9. 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

0: bom demais da conta, viu? 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Agora são 6 horas e 51 minutos. 6h51. 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
1: Hora certa.
2: 6:53.
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9: Bora lá, vamos falar um pouquinho de coisas da roça. E a roça brasileira é rica demais da conta, né? Eita, mas como é, o Brasil é um país simplesmente fantástico. Eu sempre digo isso. O Brasil é um, assim, além de ser um país fantástico em termos de tudo que se plantando dá, tem um povo muito criativo, é um empresário que sobrevive a esse governo que parece que faz de tudo para deixar o pobre mais pobre, né? O empresário com mais dificuldade de conseguir manter sua empresa viva. Mas aí, ó, estamos resistindo a tudo e a todos, vamos dizer assim, né? Apesar, né, de todos os desmandos e descasos do nosso governo, que já vem fazendo isso há um bom tempo, e o Brasil consegue ainda resistir e sobreviver. Até quando? Não sei, né? Não sei. Espero que as coisas possam mudar. É, mudar um pouco, porque, né, chega já, né, já deu, né? Se em 20 anos já não conseguiram colocar em prática as suas ideias, ou pelo menos fazer aquilo que prometeram, não é agora que vão conseguir, né? Mas deixando toda essa parte política de lado, vamos falar de coisas da roça, vamos lá. Hoje a gente vai falar do ovo. O ovo e os benefícios que o ovo traz para a saúde, viu? E não são poucos, tá? Alguns benefícios do ovo são, por exemplo, reduzir as doenças cardiovasculares, também a osteoporose, e por conter boas quantidades de vitamina A, vitamina E, vitaminas do complexo B, selênio, zinco, cálcio e fósforo, por ter boas quantidades também de antioxidantes, como vitamina A, vitamina E e carotenoides, proteínas. O ovo também ajuda na prevenção do envelhecimento precoce e favorece o ganho de massa muscular. O ovo deve fazer parte da nossa alimentação, se possível, diária, viu, gente? Diária, de verdade mesmo, tá? É lógico que você não vai fazer o ovo frito, né? Todos os dias, porque daí o que é benefício vai virar um malefício. Mas o ovo cozido é fantástico aí para a sua saúde, viu? É, o ovo pode ser preparado cozido, mexido, né, em formas de omelete ou usado em preparações de sopa, suflês, crepes e bolos. E também é importante lembrar que consumir até um ovo por dia não aumenta o colesterol, isso é lenda, tá? E não prejudica a saúde do coração, pelo contrário, tá bom? Agora, se você gosta do ovo frito, hoje tem recursos, viu? É, eu mesmo tenho uma frigideira adequada que eu uso e frito ovo sem óleo, de verdade, tá? É o que eu faço. Eu pego assim um tiquinho de manteiga, mas assim mínimo, não chega a ser uma pontinha de colher de café, uma pontinha mesmo, só para untar a frigideira, tá bom? E o ovo não gruda, né? E fica aquele sabor gostoso do ovo frito, ou seja, muito mais saudável, tá? Então, se você gosta, procure alguma coisa assim nesse sentido, para que também não te prejudique a saúde, tá bom? Vamos lá para os principais benefícios que o ovo traz para você, meu querido ouvinte. Ó, aumentar a massa muscular, isso é importantíssimo, tá? O ovo inclui tanto a gema como a clara, e ambos contêm proteínas e boas quantidades de ferro, vitamina do complexo B, nutrientes que melhoram a oxigenação, né, e o transporte de nutrientes no organismo, promovendo assim o ganho de massa muscular, tá? Também vai ajudar a favorecer aí a perda de peso, vai ajudar a equilibrar o sistema imunológico, vai diminuir o colesterol ruim, isso mesmo. É, o ovo não vai aumentar o colesterol, pelo contrário, vai diminuir principalmente aquele colesterol que te faz mal. O ovo é rico em luteína e zeaxantina e antioxidantes que combatem os radicais livres, evitando assim a oxidação de células de gordura, tá bom? Vai manter a saúde da pele, vai ajudar a combater a anemia, fortalecer os ossos. O ovo tem boas quantidades de vitamina D, tá? E o organismo, ultimamente, eu não sei o que está acontecendo nos últimos anos, mas a vitamina do complexo B, vitamina D e vitamina B, né? As duas, D e B, realmente tem sido assim uma constante falta no ser humano, tá? Tanto é que as farmácias vendem, o produto que mais vendem, na realidade, é a vitamina B e vitamina D, tá? Inclusive, eu faço essa reposição constante. E parece que faz a reposição e nunca chega num nível favorável. Você sempre está sentindo falta, tá bom? Então, bora lá fazer, né, o consumo do ovo diariamente, que ela também é rica em vitamina D, viu, gente? Vai ajudar a saúde mental, vai preservar a saúde dos olhos, vai regular o humor. Eita, isso é tão importante. Bora lá, gente. Não só se alimentar, mas também vai dando um ovo aí pro seu esposo, pra sua esposa, viu? Isso vai ajudar no relacionamento. Quando fala, né, em melhorar o humor, isso é muito importante, tá bom? Ó, eu vou estar colocando esses detalhes, até mais detalhes do que nós aqui falamos, aí no grupo do Raiz Sertaneja, tá? Aí no grupo de WhatsApp. Se você não faz parte do grupo, me avisa, que eu coloco você lá, tá bom? Maria Negrete, bom dia, tudo bem, tudo certinho? Pessoal aí em Nova Olímpia, um abraço aí pra vocês. Essa foi Coisas da Roça, tá? Amanhã tem mais, tá? Tenho certeza. Agora são 7:02, 7:02. Bom dia, Maurício Pelizé. Você tá bom, rapaz? Oliveira, não fala mal do ladrão, do larápio, do mentiroso. Eita, nós lá em casa. Cuidado com o Xandinho, rapaz, é verdade, viu? Falar de política hoje tem que ter coragem, rapaz. Não é fácil não, eu deixo normalmente o Galinho Chico, né? Ele não chegou ainda. O Galinho Chico se lasca nessas horas, né? Mas fazer o quê, né? Mas tá bom, tem hora que a gente não aguenta, rapaz, tem hora que não dá. a gente acaba falando, tá? É, bom dia, Sebastião Pelizé, bom dia, Helena Mendes, bom dia. É, gente, principalmente que esse ano é ano de eleição, rapaz, a gente entende de tudo, viu? Vamos colocando aí na... Vai pensando na sua... Vai pensando, gente, por favor, vai. É hora de mudança, viu? A gente precisa mudar. Vai, escolha, vai. Pense bem. E, principalmente, analise a vida do seu candidato, viu? Afinal de contas, você vai escolher o teu representante, né? Que vai dirigir essa nação. Bom dia, Sueli Martins. Bom dia, Ana Paula Estevan Dias. Bom dia, Nair Pelizé. Bom dia, Josi. Oi, Josi. Bom dia. Tudo bem com você? Ei, mais um dia se inicia. E que Deus esteja no controle de tudo. E que tenhamos um dia abençoado. Assim seja. E, principalmente, que Deus abençoe nossa nação, né? Que Ele esteja controlando as nossas escolhas, nos dando sabedoria. Gente, eu sempre falo, sabedoria é algo diferenciado, tá? Você pode ter conhecimento, você pode adquirir conhecimento em todas as coisas, mas sabedoria e conhecimento são diferentes, viu? É, seja sábio, entenda, aprenda a fazer boas escolhas na vida em todos os sentidos, tá bom? Josi, um abraço para você, minha querida, obrigado aí pelo carinho, tá? Quem mais tá por aqui? Deixa eu ver. Alice Alves também mandou uma mensagem bacana. Deixa eu só localizar aqui a Alice Alves. Bom dia, Alice Alves. Você tá bem? Tudo certinho? Ela disse assim, olha, bom dia. Que o Senhor abençoe você e seu dia. Obrigado. Que Deus acompanhe cada pessoa que está saindo de casa agora para trabalhar, estudar ou cumprir seus compromissos. Que Ele guie seus passos, proteja no caminho e livre de todo mal. E que o Senhor também abençoe aqueles que estão em casa, trazendo paz, saúde e proteção para toda a família. O Senhor guarda a tua saúde, que o Senhor guarde a tua saída e a tua entrada, desde agora para todo sempre. Salmo 121, verso 8. Lindo esse salmo, né? Eu lembro que meu pai sempre li esses salmos quando nós saímos para viajar ou pegar a estrada por algum motivo. Alice Alves, obrigado pelo carinho, obrigado pela mensagem. Deus te abençoe ricamente, tá bom? Forte abraço. É, que bacana, viu? É, quem mais está por aqui também é o meu amigo Onofre. Deixa eu só achar ele aqui. É, Onofre lá em Paranacite, ligadinho com a gente. Oi, Onofre, bom dia, rapaz, bom dia para você, bom dia para sua esposa, a Silvana, e para sua equipe de trabalho aí em Paranacite, que Deus abençoe vocês ricamente. Forte abraço, seu amigo Oliveira Júnior, uma ótima terça-feira para vocês aí, tá? É, bom dia também, a Cris Miliati tá sempre com a gente aqui, eu sei que a Cris gosta dessa música, a gente vai tocar aqui. Ô Cris, bom dia Cris, você tá bem? Tudo certinho? Um abraço pra você, pro Marco André, pro Rafael. Ô Cris, Deus abençoe, tá? Eu tomei a liberdade de escolher uma música aqui que eu sei que você gosta, Lourenço e Lorival. 7:07, bora lá, vamos de música. Essa é pra matar saudade, hein? Eita, Lourenço e Lorival!

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1: Essa é pra você que não vê os momentos mais simples passando na sua vida, viu? Presta atenção.
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1: Bom dia, acorda, já tem café aí? Ei, eita maravilha, são 7:17, 7:17. 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
3: Itambé FM e a hora certa.
4: 7:20.
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0: É simplesmente diferente. Eita, Itambé FM, programa Raiz Sertaneja, de segunda a sexta-feira, das 6 às 9 da manhã. Obrigado pelo carinho, viu, gente? Vocês são demais da conta. Demais, demais, viu? Bom dia, Ivone Sandrigo Stepinac. Bom dia. Bom dia, meu amigo Ronaldo Luchese. Como é que tá você, rapaz? Você tá bom? Ah, bom dia, dona Nadir, lá no Liberdade. Bom dia, Odair Gomes. Bom dia. Bom dia, meu amigo Demerval. Como é que você tá, rapaz? Como é que tá a terrinha aí em Minas Gerais? Tudo certo? Um abração pra você. Uma ótima terça-feira. Quem mais tá por aqui também? É o Pedrinho, deixa eu achar o Pedrinho aqui. Lá em Luxemburgo, ouvindo a gente. É, gente, é bom demais, viu? Ô Pedrinho, você tá bom aí, tudo certinho? O Pedrinho, um abraço do seu amigo Oliveira Júnior. Seu irmão Oliveira Júnior aqui, viu? É, aqui deste outro lado do mundo aqui. É. Eu não vou falar mais de política hoje não, tá? Já falei o suficiente, né? É, e nem sempre a gente agrada, né? Falando as verdades que a gente tá vendo acontecer. Mas não tem problema não, viu? As verdades é para serem ditas de vez em quando, principalmente esse ano, tá? É, o Pedrinho, Deus abençoe você aí, tá, meu irmão? É, que Deus esteja sempre ao seu lado, que esteja lhe abençoando constantemente, tá? É, saudade, tá bom? Um abraço. 7h23, 7h23, eita... Bom dia, Japa. Também o Pedro Coutinho, do Auto Center Carrão. Bom dia, Eleni. Bom dia, minha querida. Você tá bem? Tudo certinho? Bom dia, Dalila. Ô, Dalila, um abraço. É, bom dia também. Quem mais tá? Porque a Vanderleia, sim, a Rose, a Roseli Piveta. Bom dia, Terezinha. Bom dia. A Eli Ramos. Semei, Nossa Senhora. Um abraço, Eli. Deus abençoe. Ah, Sueli Martins, bom dia, Sueli Martins, bom dia a toda a família Martins, seu Dito, dona Doralice, a Ana Paula Martins, toda a família Martins, sempre ligado com a gente, um abraço para vocês, Deus abençoe ricamente, que seja aí uma terça-feira repleta de muitas alegrias e conquistas e vitórias, tá bom? Ah, desse jeito, mas 7h24, 7h24. É, bom dia, Judite Segantin. Bom dia, Judite. Fala comigo. Você tá bem? Tudo certinho?
1: Bom dia, tudo bem? Bem. Toca aí, Chitãozinho Chororó, oferecer pra todos os ouvintes, pra você, beleza?
0: Obrigado, minha querida. Obrigado. Já vou separar aqui, a gente vai começar com Guilherme Santiago, Mágoas de Caboclo. Depois eu já coloco uma de Chitãozinho Chororó. Tem Dudu Queidalvan, tem Milionário José Rico. Esse programa é bom demais da conta. Eita! Pra você que tá ligadinho aqui na Itambé FM, bom dia!
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0: Prata, milionário José Rico. Agora são 7 horas e 40 minutinhos. 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
3: 7:42.
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12: Bom dia, gente! Bom dia, Oliveira Júnior! Tudo bem com você?
0: Tudo bem, Galinho Chico. Você tá bom, rapaz? Tudo certinho contigo?
12: Tudo bem, Oliveira, tudo certinho. Um pouco friozinho, mas tá tudo bem, tudo em paz.
0: É, o friozinho tá... Mas o friozinho tá gostoso também, né? É, o friozinho é aconchegante. Ontem, inclusive, a gente fez um caso lá. Tudo bem, rapaz, que quase que eu estraguei tudo. Quase.
12: O que aconteceu, Oliveira?
0: Então, eu coloquei a costela na panela de pressão e coloquei a mandioca no outro e ia fazer um caldo de mandioca, né? E aí, sabe, né? A gente acorda muito cedo, daí fica meio cansado. E eu fiquei no sofá, eu cochilei, rapaz. Quase que a costela queimou tudo.
12: Isso tem nome, Olivia.
0: É, tem nome, é. Tem? Que Galinho, presta atenção no que você vai falar, hein?
12: É terceira idade. Tá ficando velho.
0: Ah, galinha, Chico, separa, separa. Não é não, é que eu começo a trabalhar muito cedo aí.
12: Tá bom. Vamos acreditar nisso, tá, Oliveira? Vamos acreditar. É melhor, né, do que perder a amizade.
0: Ô, galinha, Chico, você vai perder o trabalho, rapaz, se continuar insistindo nessa história.
12: Não, Oliveira, para com isso. Não ameaça, não, isso é feio. O público tá ouvindo, viu?
0: É, não, tá, vamos mudar de assunto. Vamos lá, você trouxe a charadinha?
12: Trouxe, mas por falar em mudar de assunto, eu fiquei sabendo que você teve numa palestra a respeito de relacionamento conjugal.
0: É verdade, galera, como é que você fica sabendo dessas coisas?
12: O povo comenta, né, Oliveira? O povo comenta, até porque o palestrante diz que chegou o momento em que ele disse assim: dê um passo à frente todos aqueles que as mulheres mandam no relacionamento.
0: É verdade, galera, Chico, é verdade, é.
12: E aí diz que todos deram um passo à frente, todos os homens que estavam lá deram um passo à frente, inclusive o Maurício Pelizer.
0: É verdade. Aí, Maurício Belizé, entrou na história, Maurício Belizé. Você também deu um passo à frente, foi?
12: Então, diz que o único que não deu um passo à frente, que eu tenho que parabenizar, foi o Oliveira Júnior.
0: É, garoto, pensando o quê, né? Realmente, eu fiquei lá paradinho, quietinho, lá, não dei um passo à frente.
12: Então, olha só, Oliveira Júnior. E aí o palestrante perguntou pra você, por que que você não deu um passo à frente?
0: Ah, Galinho, acho que você sabe dessa história, então. Você sabe até isso, Galinho. Onde já se viu um negócio desse?
12: E aí você respondeu, né? Que a sua morena mandou você ficar paradinho. Então, né, Oliveira, não é que você, você toma da conta, não, é que você obedece direitinho, né?
0: Eu não vou falar nada, cara. Eu vou ficar quietinho, nem vou comentar, tá? Eu vou deixar isso pra lá. Vai, faz de conta que você nem contou essa história, viu? Vamos pra charadinha do dia. Vamos lá pra charadinha do dia. É, qual que é a pergunta?
12: O que é? A única pedra que flutua na água, que fica em cima da água.
0: A pedra? Pedra que fica em cima da água, que flutua... Eu não sei não, galinha, digo, não sei. Mas se você... A pedra? Pedra que fica em cima da água, que flutua... Eu não sei não, galinha, digo, não sei.

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2: Programa Raiz Sertaneja informa a hora certa.
3: 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Agora são 8:01. 8:01. 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

0: Eita maravilha! Bom dia, Danielzinho! Bom dia! O Daniel está esperando eu falar o nome dele aqui para ele ir para a escola. Pronto, Daniel! Bom dia, garoto! Você tá bom?
1: Oliveira!
0: Ei, menino bom demais da conta! Bom dia, Daniel! Vai para a escola, vai para a creche, tem que aprender, tem que melhorar, crescer sempre, rapaz! O menino bom demais da conta! Daniel, um abraço para você, fica com Deus, viu? Ah, que maravilha, viu? Eita! Ah, deixa eu falar quem mais tá por aqui. É, bom dia, Claudemir. Claudemir Fernandes, bom dia, tudo bem? Claudemir mandou essa aqui, olha. Que Deus seja a sua fortaleza, seu guia nesse dia abençoado. Um abraço, rapaz. Deus abençoe, viu? É, também o Jair da bicicletaria. Bom dia, Jair, você tá bom? É, o Jair mandou assim, olha. Que as bênçãos de Deus desça sobre todos nós. Abençoe nossa família, nos conceda um dia cheio de paz e de muita saúde. Bom dia, uma abençoada semana para cada um de nós. Um abraço, Jair. Ah, bom dia também ao meu amigo Dorivan Segantin. Bom dia, Dorivan. É o Gisvaldo. Ô, meu amigo Gisvaldo, bom dia, rapaz. Você tá bom? Tudo certinho? É, hoje, escolha não esperar motivação para fazer o que precisa ser feito. Algumas vitórias começam quando você age com responsabilidade, mesmo sem sentir tudo perfeito por dentro, tá? É, Deus fortalece quem se posiciona, isso é importante. Quem permanece fiel no simples e quem entende que a fé também aparece na forma de viver o dia. Que Deus abençoe, um abraço, rapaz, Deus abençoe ricamente. Essa questão de se posicionar, principalmente em relação ao que é importante. Bom, nós temos, eu entendo, o senso do que é bom, o que é certo e o que é mal. E o que é errado, tá? Isso está em si, está ali, ó, no nosso coração. Nós nascemos com esse discernimento, tá? Então, assim, escolher o que é certo é fundamental, tá? Não adianta você achar que está tudo bem e escolher coisas erradas, tá? Se posicione do lado certo, se posicione do lado da verdade, se posicione ao lado de Deus e os seus ensinamentos. Você vai ver. É, não quer dizer que você vai ser aplaudido por isso não, viu? Pelo contrário, quer dizer que você vai ser criticado, né? Então, mas não tem problema, tá? O importante é estar fazendo o que é correto e coerente, fazendo escolhas certas e ponto final, tá? Pense sobre isso, viu? Dona Dirce Durante, bom dia, Dona Dirce. Ótimo dia, que Deus abençoe ricamente. Quem mais está por aqui? Deixa eu ver. Ao Alexander Nascimento, bom dia. É, que Deus, em sua infinita bondade, nos conceda uma semana repleta de muitas bênçãos. Um abraço, Alexander. Deus abençoe, viu? É bom demais da conta, viu? É importante esse posicionamento de vocês. Gente, é um carinho imenso, tá? Ah, bom dia, Demerval.
2: Bom dia, Oliveira Júnior.
0: Bom dia, garoto.
2: Graças a Deus, Oliveira Júnior. Aqui tá bom demais.
0: Que bom, rapaz. Que maravilha.
2: Até bom, parou de chover, mas tá bom também, né?
0: Parou também, né? Aqui também,
2: tudo certo, né?
0: Tudo certo. É, faz parte, né? A chuva veio. E o bom que veio tranquilo, né? Choveu bastante, mas sem fazer estragos, né? Isso foi bom demais, né? Odair Gomes, bom dia, que a glória de Deus brilhe sempre em nossas vidas. Uma abençoada semana, Odair, pra você também, garoto. Você tá bom? Tudo certo? Deus abençoe, viu? Cadê o Tonho? O Tonho tá por aqui? O Tonho sempre manda também pedindo uma... Vamos ver a música que o Tonho pediu pra hoje. Ô Tonho, fala comigo. Bom dia, Tonho.
3: Bom dia, Júnior.
0: Bom dia.
3: Uma ótima terça-feira, cheia de muita paz, muita luz para você.
0: Amém.
3: E para toda a sua família.
0: Tá? Obrigado, Tom.
3: Vamos só com uma música para mim do Leonardo. Leonardo é. Como é que chama?
0: Pensa.
3: Duas camisas. Valeu?
0: Duas camisas.
3: Um abraço, fica com Deus.
0: Deixa comigo, já vou separar aqui. São 8 horas e 12 minutinhos, 8 e 12. Vai respondendo a charadinha do dia, hein? A charadinha do dia é que o Galinho Chico mandou essa aqui. Deixa eu abrir aqui, porque eu já não lembro mais. O que é o quê? É a única pedra que fica em cima da água, que flutua em cima da água. Que será que pedra é essa, gente? Eu jogo pedra na água, ela sempre afunda, tá? Mas não sei, Galinho Chico tem das dele, né? Então, vai respondendo a charadinha do dia. E ó, hoje tem, hein? Tem sorteio. Qual é a melhor pizza da região? Qual é, hein? Vila Pub Gastrobar e Pizzaria. Quer ganhar uma pizza? Vai respondendo a charadinha que hoje até o final do programa tem sorteio. Joaquim Manuel. Bom demais, hein? Eita. É mais ou menos assim, desse jeitinho, ó. Ô, modão!
1: Aô, modão!

0: E que isso, são 8 horas e 30 minutinhos, 8h30. Você está na melhor, está aqui na Itambé FM 105,9. A rádio que mais cresce em audiência, esse programa gostoso de mandar conta, que é o Raiz Sertaneja. Um abraço, Jaqueline. Como é que tá em Campinas aí, tudo bem? Um abraço, seu amigo Oliveira Júnior. Que Deus abençoe vocês aí, viu? É, que seja uma terça-feira repleta de muitas bênçãos, alegrias, vitórias, conquistas. Jaqueline, obrigado pelo carinho. Abraço a todos aí, tá? Bom demais da conta. 8h30, fala o seguinte, para um pouquinho que está fazendo, só um pouquinho, tá? Vem aqui pertinho do rádio. Isso, se possível, vai erguendo aí um pouquinho o volume. Na volta, tenha um bom dia com Oliveira Júnior.
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2: 8 horas e 31 minutos.
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8: Muito bem, meus queridos ouvintes, chegou o melhor momento do dia. Então, ó, para um pouquinho o que você está fazendo, só um pouquinho, tá? E vem aqui, chega aqui pertinho do rádio. É. Agora, se possível, erga um pouquinho aí o volume e vamos conversar. Ah, meu querido, essa vida é complicada, né? É verdade, mas é muito boa também. Eu quero perguntar para você uma coisa. O que você faz com o seu tempo? Você está conseguindo administrar bem seu tempo? Você tem conseguido dar atenção às pessoas? Você tem conseguido dar atenção aos seus filhos? Seus filhos têm conseguido dar atenção ao papai, à mamãe? É difícil, gente, é difícil, mas eu quero dizer uma coisa para você. O mesmo tempo que você tem, eu tenho e todos têm. São 24 horas para administrarmos da melhor forma. Sem egoísmo, com amor no coração. Hoje não tem muito tempo, né, para o amor no coração. Hoje é luta, trabalho, conquista, vitória, sonhos. Mas olha, a vida passa muito rápido e muitas vezes o depois não adianta. Não dá tempo de fazer tudo. Então, coloque regras. Sabe, administre, pense, coloque em sequência os afazeres e o tempo que você vai ter para fazer e o tempo que você vai ter com a família, com os filhos, com o papai e com a mamãe. Eu estou falando isso, gente, porque hoje em dia está muito difícil, né? É difícil conseguir organizar. Mediante a tantas coisas que temos, tantas obrigações, mas mesmo assim é possível. Nessa vida eu aprendi uma coisa muito importante. Eu passo sempre para vocês, não é a primeira vez que vou falar, não vai ser a última, que o ontem já foi, já era. O amanhã é incerto, mas o hoje é um presente que você recebeu dos céus e que você tem que administrar muito bem e saber como usar esse presente, vivendo intensamente cada minuto, cada segundo, aproveitando o tempo todo. Vou contar uma historinha para você, sabe? Porque depois não adianta chorar, né? O leite derramado. Então nós temos que aprender a aproveitar o agora, o momento, o instante, e viver intensamente. Ó, papai vivia com a sua filhinha e a filhinha vivia com seu papai. O papai amava aquela garota, era tudo que ele tinha, então ele fazia de tudo, tudo para ela. E ela, por sua vez, amava o papai, que fazia de tudo por ela e fazia de tudo para ele se sentir orgulhoso dela. Estudava, se dedicava e o sonho dela era se tornar alguém importante para dar tudo o que o papai precisava. E um dia ela falou isso para ele, sentado na varanda, ela falou: pai, olha, Eu quero que o senhor sinta orgulho de mim. Então eu vou me dedicar para um dia dar tudo o que o senhor precisa para retribuir aquilo que o senhor faz por mim. O pai então olhou para aquela garotinha e disse: olha, filha, eu já tenho tudo o que eu preciso. E eu já tenho muito orgulho de você. Não precisa se preocupar com isso. É só continuar sendo essa princesinha que você é. Mas ela foi crescendo, se dedicando cada vez mais aos estudos. Um dia se mudou para a capital para fazer a faculdade e vencer na vida para que um dia ela pudesse dar tudo que o pai precisava. Em meio aos estudos, aos trabalhos, volta e meia ela ligava para o papai ligava para ela, mas ela não conseguia ir com frequência visitar o papai, e essa frequência foi diminuindo cada vez mais. Mas ela sabia que ela estava chegando ao momento em que um dia ela poderia dar tudo o que o papai precisava. E o papai ligava para ela: filhinha, quando você vem me ver? Falou: papai, eu estou aqui numa correria, mas logo eu vou, acho que a semana que vem eu vou. Passou a semana, passou um mês, passou quase um ano, e eles falavam pelo telefone. E sempre ela falava: pai, olha, tá quase, viu? Eu vou, assim que der eu tô em noite visitar. Mas assim se passou quase um ano. Um dia ela recebeu um telefonema e quando ela atendeu, ela disse: alô, tá... quem tá falando aí é a Silvana? Sim. Silvana, eu tô ligando para dizer que o seu papai está internado. Ele está lutando com uma doença, um câncer, já há um ano, e ele não está muito bem, seria bom que você viesse visitá-lo. Ai, aquilo foi como se tivesse entrado um punhal no peito. E a Silvana então largou aquele telefone, largou os seus afazeres, largou tudo que ela tinha e foi para a casa do pai, para a cidade onde eles moravam, foi até o hospital. Chegando lá, ela viu seu pai no leito, numa cama, magrinho. Então ela disse: papai, por que você não me disse? Eu tô aqui. Pai, eu consegui, eu venci, eu vou dar tudo o que você precisa, pai. O pai sorriu, abraçou e disse: eu não preciso de nada. A única coisa que eu preciso é de você ao meu lado. Ali eles passaram mais alguns dias e o pai veio a falecer. Sabe, meu querido, minha querida amiga, não perca tempo. Não perca tempo em busca de coisas materiais. A vida é tão curta e dessa vida não se leva a nada. Do pó nós viemos e ao pó voltaremos, e aí o que ficou, ficou. Então, dê valor ao que é mais importante. Ame as pessoas ao seu redor, dedique tempo a elas. E olha, uma coisa muito importante você precisa entender: traga Deus para perto de você. Sabe por quê? Porque estar ao lado de Deus faz e sempre fará toda a diferença.

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3: Hora certa.
4: 8 horas e 48 minutos.

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0: Eita, chegamos ao final de mais um programa. Que programa maravilhoso, gente. Eita, vocês são demais, demais da conta. Olha, o sorteio vai ficar para amanhã, que nós já estamos atrasados. Então você tem mais uma oportunidade de participar respondendo para mim a qual que é a melhor pizza da região, a pizza da Vila Pub Gastrobar. Tá bom? Ó, Bastro Bar e Pizzaria. Então mande, vão mandando as respostas. Hoje não vai dar mais tempo, né? As horas passaram, ó. Voou, na realidade. Quando eu vi, já tá na hora de encerrar o programa. Então, meu muitíssimo obrigado pelo carinho, pela audiência. Vocês são demais, demais da conta, gente. Eita! Tá bom, né? Gente, beijo no coração, fiquem com Deus. Galinho Chico, vem pra cá! Ah, qual que é a resposta da charadinha? Aí já vai dando um oi tchau pro povo, viu?
1: Oi, gente! Eu vim dar a resposta da charadinha do dia, que é, olha só, e ver qual que é a pedra que flutua na água. É, qual será, Oliveira?
0: Eu fiquei na dúvida, mas as pessoas aqui foram ligeiras. Eu acho que tivemos aí quase 100% das respostas certas, Galinho Chico.
1: É, meu, o pessoal tá ficando esperto, rapaz. Isso é bom demais. Mas a pedra que flutua na água é a pedra de gelo.
0: É verdade. Gente, beijo do coração. Obrigado aí pelas participações. Obrigado por estar sempre ligadinho com a gente aqui na Itambé FM. Continue conosco agora com o Show da Manhã e meu amigo Everson Gaspar. Amanhã estaremos de volta a partir das 6 da manhã, hein? Mais um Raiz Sertaneja, tá bom? Gente, beijo, fica com Deus, ótimo dia, ótima terça-feira e tchau! Até amanhã! Tchau, tchau!

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1: Hora certa.
2: 8:54.
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3: Cabo Verde surpreendeu o mundo do futebol ao segurar um empate sem gols contra a Espanha na estreia das duas seleções pela Copa do Mundo de 2026. Mesmo enfrentando uma das favoritas ao título, os africanos resistiram à forte pressão espanhola durante toda a partida. A grande estrela do jogo foi o goleiro Vozinha, de 40 anos, que fez diversas defesas importantes e garantiu o primeiro ponto da história de Cabo Verde em mundiais. A Espanha teve cerca de 75% da posse de bola e finalizou mais de 20 vezes, mas não conseguiu balançar as redes. No segundo tempo, a seleção espanhola aumentou ainda mais a pressão e colocou

estrelas como Lamine Yamal em campo, mas continuou esbarrando na defesa adversária e na atuação inspirada de Vozinha. Ao apito final, o goleiro foi eleito o melhor jogador da partida e se emocionou com o resultado histórico. O empate foi considerado uma das maiores surpresas desta primeira rodada da Copa, deixando a Espanha pressionada na disputa do Grupo H e colocando o Cabo Verde em destaque no cenário mundial. Boa!

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0: Comigo mesmo, bom dia, bom dia, bom dia. Estamos chegando nessa manhã gostosa, manhã friorenta, né? O sol escondendo. Bom dia, agora são 8 horas e 57 minutinhos. Gente, a minha voz hoje não está muito bom. Desde sexta-feira eu passei muito mal com gripe, viu? Tosse, tô tossindo aí, às vezes de repente você vai escutar algumas tosse aqui, mas é assim mesmo, fazer o quê, né? Vamos fazer esse programa do jeito que dá aqui. Bom dia, bom dia, bom dia, meu povo, bom dia, como é que vocês estão? Tudo certinho por aí? Bom dia, terça-feira!
1: Bom dia, meu povo, vamos se animar.

É terça-feira, bom dia pra você, bom dia, terçou, né? Terça-feira, hoje é dia de São Francisco Regis, dia internacional da tartaruga marinha, dia internacional das remessas familiares, dia internacional das crianças africanas. Eita, nós! É terça-feira, faltando poucos minutinhos pras 9 da manhã, vamos começando mais um show de...

começando mais um show da manhã, trazendo música, trazendo notícias, trazendo informações. Vamos chegando nessa manhãzona gostosa, maravilhosa, trazendo notícias, informações da região, trazendo bastante coisa legal pra você aqui, gente. Obrigado pela audiência, obrigado por sempre estar

0: isso aí, começando mais um show da manhã em clima de festa junina. É, em clima de festa junina, rapaz do céu, festa junina não vi nenhuma ainda até agora. Choveu, né? Choveu esses dias. É, aí ia ter uma festa em Floresta, mas foi cancelada a festa também, né? Era, ia ser bem ali na frente da igreja, parece que foi cancelada também a festa. E também vai ter festa? Hã? Fala pra mim aí, você que é daqui de Itambé, você que é de Floresta, de repente, tá? Ó, de repente você fala assim, ah, vai ter festa aqui no meu colégio, pode falar pra gente aqui que a gente anuncia aqui, tá bom? Não cobramos nada não. Pra ajudar a escola? Ótimo, maravilhoso, né? Que bom. Deus abençoe todos vocês, que vocês tenham uma terça-feira muito abençoada, tá, gente? Eu não vou falar demais hoje, que a minha voz não está muito boa ainda, tá? Mas agradeço aí a compreensão de todos, né? Que Deus possa estar abençoando você essa terça-feira. Friorenta, mas tá bom, né? Tá friozinho, né? O sol tá meio desapareceu, tá meio neblina, então a neblininha, né? É, cuidado nessas estradas, você que tá andando nessas estradas aí, cuidado, principalmente nessa estrada de Itambé Floresta, que não tem acostamento, que não tem nada, né? É só a rua mesmo, eu falo asfalto mesmo, né? Não tem acostamento, tome muito cuidado, gente, nessas estradas de Itambé. Eu acho que é uma das estradas mais perigosas que tem, né? Itambé, indo ali pra Terra Boa, Água Boa, para aqueles lados ali, né? Indo ali aquela descendo aí também, né? Eu acho muito perigoso essas estradas aí, né? Não tem acostamento e onde tiver dois carros vindo já era, não tem para você correr, né? Eu acho muito perigoso. Mas tá bom, né? Fazer o quê? Por isso que eu falo, tem que tomar bastante cuidado, né? Deus possa estar protegendo sempre vocês nessas estradas aí. Agora são 9:02. Vamos lá com música pra você. Começando mais um show da manhã. Graças a Deus, mais uma manhã abençoada. Uma manhã gostosa de terça-feira, né? Como eu disse, passei bastante mal final de semana, né? Com gripe. Nossa, acho que eu nunca fiquei tão deitado. Domingo fiquei de cama o dia inteiro, gente. Dia inteiro, né? Aí até a mulher falou assim, rapaz... Olha, vou falar a verdade. Eu nunca imaginei que você era tão bom de cama desse jeito. É, fiquei deitado o dia inteiro. Você tá doido, rapaz do céu. Falei, só se for assim mesmo, né? Ai, ai, ai. Mas tá bom, né? Vamos começando mais um show da manhã.
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0: Aconteceu comigo, um forrozão, 9:03. É o show da manhã.
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0: Quem que é essa sirigaita?
1: Sei lá.
0: Tá de casa com ela? Jura? Quer que uma cobra te pica se estiver mentindo? Uma cobra cascavel?
1: Ô, Su, será que não dá pra você arrumar uma cobra mais mansa, não? Cascavel, Deus me livre desse trem, Su.
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0: Rapaz, quem que é uma mulher dessa, hein? Pelo amor de Deus. Esfregava a cara dele no chão, batia com a toalha. Eita, nós. Umas mulheres que é brava assim mesmo. Aí danou tudo, viu? É, rapaz. Então as mulheres que é brava demais. 9:09. Bom dia pra você.
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0: Agora vem essa música aqui, você lembra dessa? Erva Venenosa.

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A Bélgica estreou na Copa do Mundo de 2026 com um empate por 1-1 diante do Egito, em Seattle. Os egípcios saíram na frente aos 19 minutos do primeiro tempo, quando Emon Achour acertou um belo chute de fora da área após passe de Mohamed Salah. A seleção belga teve dificuldades para criar chances na etapa inicial e foi para o intervalo em desvantagem. No segundo tempo, a Bélgica aumentou a pressão e conseguiu empatar aos 20 minutos. Após cruzamento para a área, o lateral Mohamed Hani acabou desviando contra o próprio gol. Mesmo com as entradas de Lukaku e outras mudanças ofensivas, os belgas não conseguiram a virada. De Bruyne ainda acertou a trave em uma das melhores oportunidades da partida. Com o resultado, Bélgica e Egito somam um ponto cada no grupo G, que também conta com Irã e Nova Zelândia.

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3: Oi, gente! Tudo bem? A gente tá de volta. Delícia! Tô chegando, com licença. Hoje, terça-feira, é véspera de meio de semana já. Hoje, dia 16 de junho de 2026. Tudo bem? Bora lá, porque tem previsões astrais, né? A gente vai saber quais são os destaques pro meu, pro seu, pro nosso signo. Bora, bora! Alô, você de Áries! Áries! Olha, a dica de hoje é pra ir devagar, viu? Pois é, vai com calma, porque como mostra aí nas primeiras horas da manhã, você pode se estressar e perder a esportiva. A recomendação é pegar mais leve e evitar confrontos com quem convive e trabalha, tá? A vida amorosa começa o dia aos trancos e barrancos também, mas a noite promete ser tranquila e agradável com um xodózinho. Você está free, sorteiro, sorteira, pode rever alguém do passado e aí o coraçãozinho balança, balança, mas não cai. O que vocês acham? Hã? Tá bom? É a dica pra você, hein? O número da sorte hoje pra vocês é o 1, pra começar mesmo. A cor é amarelo. Ouro! Eita, bebê, se depender dos astros, você pode começar o dia com os humores alterados e com vontade de falar umas verdades. Bom, a dica dos astros é pegar mais leve, contar até 100 para não deixar a sinceridade e a teimosia falarem mais alto ou pode provocar torta de climão com quem convive. Cuidado, tá, chuchu? O romance pode ser palco de atritos também, mas ó, vai contar com muita harmonia à noite, então aproveita esse momento. O número da sorte para vocês é o 45, a cor preto. Gêmeos! Geminiano, geminiana, a lua tá minguando no céu e o dinheiro na carteira, viu? Hoje não convém baixar a guarda ao lidar com seus recursos e os principais alertas estão ativos nas primeiras horas da manhã. Portanto, enxugue os gastos e administre seu dinheiro com pulso firme para não ter dor de cabeça. Combinado? Os assuntos do coração também podem ser alvos de bagacinhas ao longo do dia e atitudes possessivas e mandonas só vão complicar as coisas, hein, bebê? Depois, o clima tende a ficar mais estável e tranquilo à noite, tá? Número da sorte pra vocês é o 2, a cor azul. Câncer! E você de câncer, vai devagar com o Andor, porque ele é de barro, controle os ímpetos, meu cristalzinho. O recado é da lua, viu, que segue no seu lado, mas se estressa com Marte nas primeiras horas, apontando um período nervosinho, né? E sujeito a tretas e atritos, sobretudo com parentes e pessoas próximas. Aí não rola, né? À noite não vai faltar descontração, prazer e alegria com seu amorzinho, não. Então espera o clima passar, a poeira baixar e bora lá. O número da sorte hoje é o 41. A cor é o azul claro. E assim, ponto final. Terminamos o primeiro bloco. Daqui a pouco a gente volta. E aí eu falo pra você de Leão, Virgem, Libra e Escorpião. Continue com a gente aqui na melhor programação do Brasil. Até daqui a pouco.
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9: Olá, e aí, tudo bem com você? Por aqui tudo 100%! Tá começando mais uma edição do Fofoqueira. Eu sou o Silva Júnior, mas pode me chamar de seu amigo. Hoje é terça-feira, 16 de junho de 2026. E a partir de agora eu vou desfilar o meu veneno e você fica por dentro de tudo que tá dando o que falar no mundo dos famosos. E a primeira tricotada é sobre ela, Paola Oliveira, que movimentou as redes sociais ao compartilhar momentos do mês de junho e transformar uma publicação simples em assunto entre os fãs. A atriz reuniu fotos e vídeos no Instagram, mostrou batidores da rotina, né? Os bastidores ali, ó, bem detalhados. E também apareceu se divertindo em uma roda de samba. A postagem passou de 160 mil curtidas e recebeu muitos, claro, dezenas de elogios. Um dos trechos mais comentados foi o vídeo em que Paola dança, arrancando mensagens bem-humoradas e declarações de carinho dos seguidores, que destacaram beleza, energia e espontaneidade da artista. Fora das redes, Paola também abriu o coração sobre a sua trajetória. Ela contou que cresceu em uma família rígida, estudou em escola pública, chegou a cursar fisioterapia e só depois encontrou na arte um caminho de liberdade. A atriz lembrou que começou em uma oficina gratuita de teatro e dali descobriu um mundo novo. A trajetória de Paola mostra como a artista abriu caminhos e ajudou a atriz a construir a própria voz. Dos primeiros passos, longe dos holofotes, ao reconhecimento nacional. Ela segue mostrando que talento também nasce de origem, de coragem, escolha e persistência. Ai, Paola, eu sou fã de você. Eita, nós! Eu aumento, mas jamais invento. Já já eu volto com mais destaques do mundo dos famosos.
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Em clima de festa junina, estamos chegando para você em clima de festa junina. Ô louco, galinho, é, já quase 10 horas da manhã, você tá cantando agora? Você tá doido, rapaz do céu. 9 horas e 42 minutinhos, 9h42, você que tá ligadinho com a gente, seja muito bem-vindo, muito bem-vinda. Vamos ver quem tá mandando alô pra gente aqui já nessa manhã. Alô, minha amiga Dirce Durante, bom dia. Também a Judite Segantin, bom dia. A dona Vitalina, que tá por lá também, bom dia, gente. Também a minha amiga Jovelina, né, Jove? Como é que você tá? Tudo certo por aí? Bom dia. A Neide Castaldelli também, bom dia. Boa melhora. Obrigado, querida. Deus abençoe você também. A Rosa Berlato também ligadinha com a gente. Bom dia. Tudo certo por aí? Tudo certo? Que bom, né? Ela tá dizendo aqui, bom dia, Everson Gaspar, que Deus abençoe seu dia. Você vai ficar bem, se Deus quiser. Amém. Em nome de Jesus. Tô melhorando já, tá? Tô bem melhor que outro dia. Menina do céu, domingo foi ruim, hein? Fiquei o dia inteiro de cama, tá doido? A Eva Aparecida também tá ligadinha com a gente. Alô, Eva, bom dia. Tá acompanhando nós aí? A Rose lá da creche também tá ligadinha com a gente. Bom dia, Rose. Depois eu vou tocar a tua música, tá bom? Obrigado pela audiência. Vamos ver aqui quem mais. O meu amigo Alessandro Oliveira também tá ligadinho, né, Alessandro? Bom dia, tudo certo por aí? Tudo tranquilo? Rapaz, tá frio, esfriou, né? Rapaz, deu uma esfriadinha, né? O sol tá meio longe. Eita, nós. Mas tá bom, né? Vamos agradecer a Deus. Pegar lá no grupo, lá, pessoal que tá acompanhando a gente lá no grupo. A Elza Virtuan tá ligadinha também conosco. Bom dia, Elza Virtuan. Como é que você tá? Mandar um abraço lá pra Edna também, que tá acompanhando sempre nós por lá. A Edna Virtuan. Quem mais tá ligadinha aqui? A Aparecida da Silva tá acompanhando nós também. A Cristiane Miliati. Alô, Cristiane. Alô, Rafael Almeida. Bom dia. Aparecida da Silva tá ligadinha, né, Aparecida? A Rosana Costa, né? O Jair da Bicicletaria tá sempre ligado com a gente também lá. Bom dia, meu povo. Como é que você tá? Tudo certo por aí? A Silvana Vigilato também tá ligadinha com a gente, né, Silvana? Bom dia, tô aqui, tomo uma passará, vixe, nossa. Eu digo que eu tomei já um monte de remédio, tomada aí piora, né? Mas é a garganta, gente, a garganta tá horrível. Né? Tô sentindo a garganta aqui. Nossa, muito ruim demais, né? Mas é isso aí, né? Faz parte. O meu amigo Lorivaldo tá ligadinho com a gente. Ô, Lorivaldo, cadê vocês, povo? Eita, nós, hein? Um abraço pra você, um abraço pro Luiz, pro Yuri. Bom dia. Tá acompanhando nós aí? Que bom ter a companhia de vocês aqui, viu? Obrigado pela audiência. Quem mais aqui tá ligadinha? Deu ligadinho. Pessoal que tá acompanhando sempre a gente por aqui, deixa eu pegar lá no grupo de novo. Já falei da Rosana Costa, o Geraldo de Brito, alô Geraldão, alô Fátima Dias, né? Geraldo de Brito, sua equipe tá por lá também, o Vando, o Dico, também a Maria Meirelles, alô Maria Meirelles, bom dia. A Vanderleia, a mamãe, a dona Dalira, tá ligadinha com a gente também sempre por lá. Alô, dona Dalira, bom dia, tudo certo por aí? Que bom. É isso aí. Agora são 9 horas e 45 minutinhos, é o show da manhã. Vamos continuando para você com essas músicas legais aqui. Vamos ver se vai chover, continuar chovendo, se não vai. Deixa eu ver se eu acho aqui a previsão do tempo de hoje. Deixa eu ver aqui. Deixa tanta coisa que tem aqui. Meu Deus do céu. Aqui, ó. Vamos ver aqui, ó. Vamos ver se a previsão do tempo aqui vai continuar chovendo ou não, né? Vamos pegar aqui. Vamos ver a nossa região aqui de Maringá. Vamos ver se fala aqui. Esse aqui não tem nada a ver. Isso aqui é outra coisa. Aqui fala de Santa Catarina. Fala não sei da onde e tal. Vamos ver aqui. Mas não fala aqui de Maringá. Fala da região, né? Vamos ver aqui. Deixa eu pegar aqui. Nebulosa de marca. Amanhecer com Maringá enquanto geada pode atingir o Paraná. Geada pra atingir o Paraná aí, pelo jeito, hein? Ixi, nossa, ruim demais. Mas eu não achei aqui, não. Depois eu vou ver certinho, aí eu falo pra vocês, viu?
É isso aí. Vamos ver quem mais tá mandando alô pra gente aqui. Meu amigo DJ Renatinho tá ligadinho também com a gente. Alô, DJ Renatinho. Bom dia, também tô aqui. Opa! Valeu, Renatinho. Forte abraço pra você. Ah, o Elias Aparecido também. Alô, Elias. Tudo certo por aí ou não? É? Opa! Tá ligadinho com a gente também? Que bom ter a companhia de vocês aqui, gente. Então tá bom. Vamos lá com música pra você? Vamos lá? Música boa, é aqui na Itambé FM. Vamos com o Eduardo Costa, Imagina Eu. Música legal, é aqui na Itambé FM, 105,9. Já vai mandando aquele alusão pra nós, 988-374005.

Vem pra você, Eduardo Costa. Imagina eu. Música do mês 5 desse mês. Desse ano, né? 9h40.

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0: A goleada por 5 a 1 sofrida para a Suécia na estreia da Copa do Mundo custou caro para a Tunísia. O técnico francês, Sabri Lamouche, foi demitido poucas horas após a partida e se tornou apenas o quarto treinador da história a perder o cargo com o Mundial em andamento. O caso chama atenção porque esse tipo de demissão é extremamente raro e não acontecia desde a Copa de 1998. Antes de Lamouche, apenas 3 treinadores haviam sido dispensados durante uma Copa do Mundo. Em 1998, o brasileiro Carlos Alberto Parreira deixou o comando da Arábia Saudita após maus resultados, enquanto Chabungkun foi demitido da Coreia do Sul e Henrique Kaspersak perdeu o cargo na própria Tunísia. Curiosamente, metade dos casos registrados na história envolvem a seleção tunisiana. Agora, a equipe africana tenta se recuperar no Grupo F após a derrota pesada para os suecos, que provocou a primeira troca de treinador da Copa de 2026. 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
4: Oi, gente! Nós estamos de volta aqui na nossa rádio preferida. Maravilha de programação nessa terça-feira gostosa, né? Mais uma terça-feira aqui junto com você. E tá na hora de trazermos previsões astrais, o segundo bloco do nosso horóscopo, começando pra você de Leão. Dica de hoje, Leãozinho, muita calma nessa alma, porque a terça tá realmente fervendo, viu? A lua tá atravessando seu signo anterior, atravessando o signo anterior ao seu, e abre o dia em atrito com Marte, sinalizando perrengues em seu horizonte astral. A dica é adotar a discrição como lema e ficar na sua, porque o risco de se estranhar com quem convive e trabalha não é pequeno no período da manhã, hein? À tarde o clima vai ficar mais ameno, né? Mas siga com o propósito de não se envolver em tretas, ok? Nem mesmo no amor. Faça a sua parte e não dê sopa para o azar. Combinado? Número de hoje para vocês é o 24, a cor é o verde. Virgem. Eita, bebê, a lua tá abrindo o dia mergulhada em mau humor, viu? Tá se estranhando com Marte, aconselhando a se valer da prudência que herdou do seu signo para não se meter em frias, roubadas e ciladas. Toda cautela vai ser necessária ao lidar com dinheiro também, principalmente no período da manhã. O trabalho ele anda depois e os objetivos podem ser alcançados. Primeiro passa a fase ruim, né? Um clima de companheirismo vai reinar no romance. Se tá nosso solteiro ou solteira, um amigo também pode surpreender e virar um crush. Número da sorte hoje pra você de virgem é o 52. A cor verde esmeralda. Livre amores! Olha, a recomendação hoje é agir com mais paciência, prudência e não bater de frente com quem tem mais autoridade ou poder no trabalho, hein? Pense e pese as consequências dos seus atos e recorra à sua diplomacia libriana para se entender melhor com quem trabalha e convive. O romance fica mais animado. Quem tá solteiro pode se aproximar de um crush popular. Número da sorte hoje é o 48, a cor amarelo. Escorpião. E você de escorpião? Hoje o negócio não tá bom pra ninguém, viu, escorpião? A lua tá brilhando hoje no seu setor benéfico do seu horóscopo, mas ela se desentende com Marte e aí pede cautela dobrada no período da manhã. Convém cuidar mais atenção da saúde e evitar situações que possam gerar estresse ou nervosismo. Combinado? À noite o romance fica mais protegido. Se tá solteiro, solteira, pode ter surpresas gostosas e conhecer alguém que combina super com você. Boa sorte, tá? Número da sorte hoje, pra você de escorpião, é o 41. A cor é violeta. E assim, ponto final. Terminamos o nosso segundo bloco de hoje do horóscopo, prometendo voltar daqui a pouquinho. E aí falar pra você de Sagitário, Capricórnio, Aquário e Peixes.
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14: Legal, galerinha do bem! Abraço pra você e pra você também. Estamos de volta com mais um bloco dessa terça-feira do nosso Fofoqueira. Graciele Lacerda emocionou os seguidores ao contar que Clara, filha dela com Zezé de Camargo, da dupla Zezé e Luciano, precisou passar por um procedimento cirúrgico após médicos encontrarem nódulos no rosto da garotinha, de apenas 1 ano e 5 meses. Ah, que pecadinho, né? A influenciadora relatou que tudo começou com uma pequena mancha no rosto da filha. No início, a família suspeitou de uma alergia causada por barba, perfume ou então algum contato de pele. O problema é que, né, parecia melhorar com pomadas, mas depois voltava de formas diferentes e assim foi. Após meses de tentativas, exames apontaram nódulos sob a pele da garotinha. Clara precisou ficar 8 horas sem comer e beber antes da biópsia, o que deixou Graciele e Zezé bastante apreensivos. A mamãe contou que teve medo da anestesia, da fome e da sede da filha, mas disse que a menina ficou tranquila. O procedimento foi realizado com sucesso e os médicos conseguiram retirar o material para análise. Graciele afirmou que Clara está bem e segue confiante de que não será nada grave. A família agora aguarda o resultado para definir o tratamento. Daqui a pouco eu volto desfilando meu veneno no último assunto dessa terça-feira aqui do Fofoqueira.
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15: Agora são 10 horas e 15 minutinhos. Gente, hoje eu não vou fazer a oração, porque no momento da oração a gente fala muito, né? Então demora demais e minha voz não está muito boa hoje. Então eu vou colocar aqui o padre, padre Alessandro Bombington, tá? 11ª semana do tempo comum, terça-feira, hoje, tá? Então hoje que é dia 16/6/2026, é a data de hoje, tá? Então eu vou colocar isso aqui para evitar um pouco de ficar falando, senão aí complica mais ainda, né? Tá bom?
20: Bom dia, que a paz de Deus esteja com você neste novo dia que se inicia. Terça-feira, Deus abençoe a sua terça-feira. Estamos na 11ª semana do tempo comum. Hoje, bênção para amar as pessoas difíceis. Tá precisando dessa bênção? Então prepare-se aí para rezar junto com o padre. Evangelho de hoje, Mateus capítulo 5, versículos 43 a 48. Naquele tempo disse Jesus aos seus discípulos: Vós ouvistes o que foi dito: amarás o teu próximo e odiarás o teu inimigo. Eu, porém, vos digo: amai os vossos inimigos e rezai por aqueles que vos perseguem. Assim vos tornareis filhos do vosso Pai que está nos céus, porque ele faz nascer o sol sobre maus e bons, e faz cair a chuva sobre justos e injustos. Porque se amais somente aqueles que vos amam, que recompensa tereis? Os cobradores de impostos não fazem a mesma coisa? E se saudais somente os vossos irmãos, que fazeis de extraordinário? Os pagãos não fazem a mesma coisa? Portanto, sede perfeitos como o vosso Pai Celeste é perfeito. Palavra da salvação, glória a vós, Senhor. Filhos e filhas, no evangelho de hoje, Jesus, olha, esticou a corda ainda mais, hein? Vamos falar a verdade. Se ontem ele nos mandou dar a outra face, devolver o mal com um bem, hoje ele está dando o seguinte mandamento: amai os vossos inimigos, rezai por aqueles que vos perseguem. Olha, e aí, o que você acha dessa palavra de Jesus, desse mandamento de Jesus no evangelho de hoje? Ai, padre, eu não estou dando conta nem de amar meus amigos, padre, que dirá meus inimigos, Mas, se eu te perguntasse, afinal, quem é o nosso maior inimigo muitas vezes? Às vezes, o nosso maior inimigo é a gente mesmo. Quantas pessoas que se limitam, que se prejudicam a si mesmas, quantas pessoas que se autoacusam, quantas pessoas que se acham inferiores ou ficam se vitimizando o tempo todo. Ai, coitado de mim. Ai, eu sou uma vítima. Eu sou vítima do encardido, sou vítima do sistema, sou vítima da minha família, sou vítima de um relacionamento, sou vítima do meu ambiente de trabalho. Meu Deus do céu, quanta gente assim só fica culpando a tudo e a todos. Para essas pessoas, todo mundo está errado, mas elas estão certas. Ei, está na hora de parar com isso, né? Está na hora de compreender que às vezes o problema não está em Deus, não está nas pessoas, muito menos no encardido. O problema talvez está em você. Se você não mudar, o mundo, as pessoas não vão mudar só para te satisfazer, não. Às vezes, filhos e filhas, nós precisamos começar a ter um pouquinho mais de humildade para a gente compreender que o mundo não gira ao nosso redor e que nós não somos o centro das atenções, não. Às vezes, a gente se torna o maior inimigo da gente mesmo pelas posturas que a gente vai assumindo diante da vida, diante de Deus, diante das pessoas. Por isso, tomemos novamente o Evangelho de Jesus para nós no dia de hoje. Amai os vossos inimigos. Rezai por aqueles que vos perseguem. Essa palavra parece uma coisa assim muito difícil, né? Mas pensa bem. Amar quem gosta da gente e não amar quem não gosta da gente. Tem algum esforço nisso? Tem algum mérito nisso? Nada, zero. Qualquer ser humano normal, seja crente, seja ateu, geralmente tem laços de amor com os que lhe são queridos e vai ter antipatia pelos que lhe fazem algum tipo de mal. É uma lei natural, vamos dizer assim. Até uma pessoa que é muito má vai ter pessoas que ele ama. Vai amar sua mãe, seus filhos. E também vai ter pessoas que o amam, mesmo essa pessoa praticando atos maus. Mesmo não aprovando o que ele faz, mas existirão pessoas que o amam. Isso é meio que o normal da vida, né? Jesus está dizendo que se o nosso amor, se o nosso nível de amor não superar este amor natural, meramente humano, não haverá nenhum mérito no nosso amor. Filhos e filhas, o cristão é uma pessoa diferenciada. E é assim que tem que ser. Por quê? Porque o cristão tem a graça de Deus. E com a graça a gente pode ir muito, muito mais além do que o normal. A gente pode até amar aqueles que não nos amam, rezar pelos que não gostam de nós. Aí sim, nós entramos num nível superior de vivência da fé cristã. Mas isso só é possível pela graça de Deus. A graça que nos vem pela fé em Jesus, pela vida sacramental, pela vivência da palavra, pela oração. Jesus nos amou e morreu por nós quando éramos pecadores. Ele não morreu por você quando você era santo, não. Ele morreu quando você era pecador, ou seja, quando éramos inimigos de Deus. Jesus rezou por mim e por você na cruz. Pai, perdoa-lhes. Eles não sabem o que fazem. Então, da mesma forma que nós recebemos misericórdia sem merecer, devemos dar. Se eu te perguntasse, você tem inimigos? Quem são as pessoas? Diga para o padre hoje, bem assim concretamente. Quem são as pessoas que você considera que são seus inimigos, as inimigas? Tem alguém? Bom, Tomara que não tenha. Mas, se tiver, que tal você, a partir de hoje, começar a trazer esta pessoa ou estas pessoas para a tua oração? Em primeiro lugar, começando pedindo a Deus a graça de perdoar. Rezai por aqueles que vos perseguem. Experimenta colocar isso em prática. Reze por eles. Traga na tua oração seus inimigos, seus desafetos, as pessoas que falam mal de você. Reza por elas. Entrega elas aos pés da cruz de Cristo. Pede a Deus por elas, pela vida delas. Pede as bênçãos de Deus na vida delas, pela conversão delas. Olha, vamos pedir a Deus a graça de acolher essa palavra, porque tem gente que não dá conta nem de acolher esse ensinamento de Jesus. E que esta palavra fecunde o seu coração, que nas suas atitudes, nas suas palavras, nos seus pensamentos, não falte a caridade, não falte o amor para quem merece e também para quem não merece. Mesmo quando teu humano falar, mas essa pessoa não merece, por amor a Cristo, que te amou e por você derramou seu sangue na cruz, tome a decisão. Diga, eu tomo a decisão de amar. Lembre-se sempre desta palavra de Jesus. Deus faz nascer o sol sobre maus e bons, faz cair a chuva sobre justos e injustos. Vamos rezar. A nossa proteção está no nome do Senhor que fez o céu e a terra. Pai nosso que estais nos céus, santificado seja o vosso nome. Venha a nós o vosso reino, seja feita a vossa vontade, assim na terra como no céu. O pão nosso de cada dia nos dai hoje. Perdoai-nos as nossas ofensas, assim como nós perdoamos a quem nos tenha ofendido. E não nos deixeis cair em tentação, mas livrai-nos do mal. Pai das misericórdias e Deus de toda a consolação, a vossa palavra nos manda amar os inimigos e rezar pelos que nos perseguem. Bem sabeis, ó Pai, que nem sempre é fácil colocar em prática a vossa santa palavra, mas pelo poder da vossa graça, do vosso Santo Espírito, vem auxílio desta pessoa que reza comigo. De modo especial hoje lhe concedendo a graça de amar as pessoas difíceis, as pessoas de difícil convivência. Derrama em nossos corações o espírito de compaixão e de misericórdia. É o que vos pedimos em nome de Jesus Cristo. E que desça sobre você esta bênção que te ajude a cada dia a amar as pessoas difíceis, em nome do Pai, e do Filho, e do Espírito Santo. Amém, amém, amém. Ave Maria, cheia de graça, o Senhor é convosco. Bendita sois vós entre as mulheres, e bendito é o fruto do vosso ventre, Jesus. Santa Maria, Mãe de Deus, rogai por nós, pecadores, agora e na hora de nossa morte. Amém. Eu fico por aqui, deixando para você o meu abraço com muito carinho. Se você ainda não se inscreveu na página do Padre no Instagram, seja bem-vindo. Conteúdos diários exclusivos para o Instagram. Padre Alessandro Bobington. Que você fique no colo da mãe, reze comigo a bênção da noite. Amanhã tamo junto, a bênção do dia. Ó Maria, concebida sem pecado, rogai por nós que recorremos a vós.

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3: Fala, gente! Tudo bem? Estamos chegando, hein? Aqui na nossa rádio preferida. Com licença aí, Chuchu. Tudo jóia? Tudo beleza? Bora lá. Hoje é terça-feira, hein? Pois é. Hoje, dia 16 de junho de 2026. Muito prazer. Eu sou o Cauê e agora é hora de Fofocando. Notícia do mundo dos famosos pra você que tá aí do outro lado. E a primeira de hoje é uma bomba aí no mundo dos influenciadores, né? Um influenciador buzeira, muito conhecido aí na internet, ele tá no meio de uma grande polêmica, gente. O Ministério Público Federal denunciou o criador de conteúdo e outras quatro pessoas por suposta participação em uma organização criminosa investigada na Operação Narcobet. Conhecido nas redes sociais pelas rifas de carros de luxo, sorteios milionários e pela ostentação de mansões, joias, relógios e helicópteros, Buzeira já havia sido alvo de operações policiais anteriormente e está preso desde outubro de 2025. Segundo a denúncia, o influenciador seria apontado como controlador oculto de plataformas de apostas online investigadas pelas autoridades. O Ministério Público também atribuiu aos denunciados crimes como organização criminosa, lavagem de dinheiro, evasão de divisas e falsidade ideológica. De acordo com os investigadores, o grupo teria utilizado empresas, criptomoedas e operações financeiras internacionais para movimentar recursos e ocultar a origem do dinheiro. As suspeitas fazem parte da Operação Narcobet, desdobramento de uma investigação maior que apura a lavagem de dinheiro ligada a atividades criminosas. É importante destacar que a denúncia ainda será analisada, né, pela Justiça Federal. Nesse momento, Buzeira e os demais envolvidos não foram condenados. Caso a denúncia seja aceita, eles passarão oficialmente a condenação, né, no caso, a condição de réus, e poderão apresentar defesa ao longo do processo. Bom, enquanto a investigação segue, o caso continua repercutindo nas redes sociais, né, e chamando a atenção dos milhões de seguidores aí do influenciador. Que coisa, hein, gente? É babado. E olha, daqui a pouquinho nós vamos falar pra vocês da Anitta. Eita, a Anitta tá lá na Copa do Mundo, tá nos Estados Unidos. E ela postou umas fotos, inclusive ao lado de um bilionário, abraçado com ele. Sabe quem é? É o Mark. O Mark Zuckerberg. Acho que é assim que fala o nome dele, né? Se tiver errado, vocês me perdoem, mas, gente, daqui a pouco eu vou contar quem é e quanto ele tem de din-din. Ah, quase nada. Daqui a pouco, continua aqui na melhor programação do Brasil, vai curtindo a nossa rádio aí e eu volto a qualquer momento, hein? Até daqui a pouco.
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13: Tamo junto, é isso aí também, FM, pra toda a nossa região. 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
3: Muito bem,
10: já estamos de volta, desta vez com o último bloco de hoje, desta terça-feira, do nosso Fofoqueira. E eu vou desfilando meu veneno. Camila Rodrigues emocionou seguidores ao relembrar uma separação marcada por surpresa, dor e pressão profissional. A atriz contou nas redes sociais que terminou um relacionamento em um dia e logo no seguinte precisou gravar uma cena de casamento, entrando na igreja de véu e grinalda. Ai, Jesus, eu já imaginei. A atriz contou nas redes sociais que terminou, né, o relacionamento e daí depois teve que fazer isso já na sequência, né? Mas tudo, uma coisa é vida pessoal e outra é profissional. Ela virou a chavinha e tentou fazer o melhor. Sem citar nomes no desabafo, ela disse que foi pega de surpresa pela separação e que pouco antes ainda fazia planos de família. Camila relatou que ficou com o boleto de um carro dado pelo ex-companheiro e que também havia presenteado ele com uma moto comprada à vista e colocada em nome dele. A artista afirmou que aos 21 anos ficou desesperada e sem saber como seguir diante da decepção. Na época, ela gravava a novela Desejo Proibido e chegou a avisar ao diretor que não conseguiria trabalhar. O conselho que recebeu foi direto: a vida pessoal doía, mas o compromisso profissional precisava continuar, né? As contas vêm final do mês. Hoje, casada com Vinícius Campanário, Camila transformou a lembrança em reflexão sobre força emocional e a tarefa de seguir em frente quando tudo parece bem fora do lugar. O Fofoqueira de hoje vai ficando por aqui, porque você sabe, eu aumento, mas jamais invento. Eu sou o Silva Júnior, o seu amigão. E amanhã eu volto com mais assuntos do mundo dos famosos. Grande abraço e até lá.
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21: Queria comunicar a morte do nosso amigo, né, o Marcos Antônio de Souza, mais conhecido como Ticão, fotógrafo, né, ele que acabou falecendo aí agora, acho que ontem, né? Infelizmente, uma nota de pesar. Que judiação, né, gente? Um rapaz tão novo, né, tão querido pela população, né? E infelizmente ficou doente, estava internado e acabou aí falecendo. Nossos sentimentos a todos os familiares, pessoal que, né, da sua família, em nome da sua esposa Solange, do seu filho, toda a família do Ticão, né, do Marcos Antônio de Souza, que Deus possa estar sempre abençoando a família e os nossos sinceros sentimentos aqui da Rádio Itambé FM, tá bom?

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2: É isso aí, a partir de agora a gente começa o Alô Toca Aí, você que tá ligadinho com a gente, que bom ter a tua companhia. Quem tá falando comigo é a minha amiga Judite Segantinha. Alô Judite, bom dia.
3: Bom dia, tudo bem?
2: Tudo
3: Toca
2: bem.
3: Toca aí Francisco Lopes, oferecer para todos os ouvintes, para você, beleza?
2: Beleza, minha amiga, obrigado, Deus abençoe você, dá um abraço na mamãe, dona Vitalina, pessoal que tá sempre ligadinhos com a gente, obrigado pela audiência. Tá ligadinho também com a gente aqui a minha amiga Jovelina Inácio. Alô Jove, bom dia.
4: Bom dia, amigo. Tudo bom?
2: Graças a Deus.
4: Que Deus abençoe seu dia. Amigo, roda pra mim uma música bem bonita, hein? Não pode ser qualquer uma, tá? Com Fernando Sorocaba, tá? Beijo pra todos que estiveram ouvindo. Pra você e pra Adriana também, tá, amigo? Tchau,
2: obrigado.
4: Tchau.
2: Ela mandou outro áudio pra mim aqui, ó.
4: Ô, amigo, minha tosse, amigo. Olha que eu tinha dormido esse dia atrás. Que melhorou foi pegar 2 colheres de vinagre, uma opção de mel ou uma de açúcar, e põe um pouquinho de água e mexer bem mexido e tomando assim no meio do dia ou assim, à noite, porque me aliviou, hein? Meu Deus, que eu também fui e fez, você bem sabe, né? Que olha, mas faz isso aí pra você ver. Ou se não, esquenta uma laranja de noite ao você deitar e adoça com mel também, que é muito bom.
2: Obrigado, obrigado pela dica, querida. Deus abençoe vocês aí, obrigado pela audiência, viu? Obrigado por sempre estar ligadinho com a gente. Sempre as pessoas se preocupando com a gente também, né? Muito obrigado, viu? Quem tá ligadinha com a gente também é minha amiga Neide Castaldelli. Alô, Neide, bom dia. Como é que você tá? Boa melhora. Obrigado, querida. Deus abençoe você. Também a minha amiga Rosa Berlato. Bom dia, Everson Gaspar. Que Deus abençoe seu dia. Fica bem, se Deus quiser. Amém. Nós todos, em nome de Jesus. Obrigado, querida. Obrigado também pelo carinho. A Eva Aparecida também tá ligadinha. Bom dia.
5: Bom dia, Gaspar. Bom dia. Boas melhoras para você.
2: Obrigado,
5: Deus
2: querida.
5: Abençoe. Você vai melhorar.
2: Amém.
5: Alô? Deus abençoe a Luá, a Adriana. Deus abençoe grandemente. História para você.
2: Obrigado.
5: Deus abençoe, que você vai melhorar.
2: Amém.
5: Alô? Deus abençoe a Luá, a Adriana.

0: Jandei, obrigado. Obrigado você, querida. Deus abençoe. Mandar um abraço para todas as meninas da creche que tá ligadinha com a gente por lá também, tá bom? O Alessandro de Oliveira também tá ligadinho com a gente. Alô, Alessandro, bom dia. Como é que você tá? Tudo certo por aí? Que bom ter a companhia de vocês aí, viu? É, também o Lorivaldo, tá ligadinho, o Luiz, também aí o meu amigo Yuri, o pessoal tá sempre ligados também e acompanhando a nossa programação. A Silvana Vigilato também tá ligadinha, alô Silvana, né? Alô toda a família, um forte abraço para vocês aí, tá? Obrigado pela audiência. O meu amigo Elias também tá ligadinho, alô Elias, bom dia.
1: Meu Gaspar, Deus abençoe o teu dia, seu e da tua família, Deus abençoe que você me ore.
0: Amém, obrigado, Deus abençoe vocês também, tá? Obrigado pelo carinho, meu amigo Elias, tudo de bom, tá? Depois vou tocar a tua música aqui, tá bom? Mandar um abraço lá pro meu amigo Edson Luiz Fácil, que tá ligadinho, falou bom dia, Gaspar, também tô ouvindo. É o Edson Fácil, alô Edson, forte abraço pra você, meu amigo, como é que você tá? Tudo certo por aí? Deus abençoe vocês aí, tudo de bom, tá? Obrigado pela audiência. Vamos lá, vamos com música pra você, pra não atrasar a programação, vamos lá?
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3: Fala, gente! Tudo bem? A gente tá de volta aqui na nossa rádio preferida. Maravilha de programação, chuchu. Hoje é terça-feira, véspera já de meio de semana. E claro, né? Dia 16 de junho, tá rolando aí Copa do Mundo. Tá dando o que falar. E as famosas e famosos aí estão lá curtindo a competição e tal, né? E a Anitta tá aí movimentando a parada lá na Copa do Mundo. A cantora compartilhou vários momentos aí dos bastidores do torneio, né? Incluindo registros com artistas internacionais, amigos famosos e cenas do show que realizou na cerimônia de abertura da Copa. Mas uma foto em especial, gente, roubou a atenção dos internautas. Em meio às imagens, a Anitta apareceu abraçada com o empresário bilionário Mark Schienberg durante uma partida da Copa, e o clique rapidamente gerou especulações nas redes sociais. Será que é um casal? Bom, para quem não conhece, o Mark, ele é empresário nascido em Israel e radicado no Canadá. Segundo a revista Forbes, ele possui uma fortuna estimada em cerca de 6,6 bilhões de dólares. Sabe quanto dá isso, gente? 36 bilhões de reais. O empresário ficou conhecido mundialmente após o sucesso da Poker Stars, uma das maiores plataformas de poker, né, do mundo, online do mundo. Nos últimos anos, ele passou a investir no ramo da hotelaria e o entretenimento de luxo. A foto chamou ainda mais atenção porque a Anitta está solteira desde o fim do seu relacionamento com o empresário Ian Bortolanza, anunciado aí no início deste ano. Até o momento, não há qualquer confirmação de romance entre os dois. Mas, como acontece sempre, Anitta surge... sempre que a Anitta surge aí ao lado de alguém, a internet já começou a fazer as suas apostas, né? E aí, o que você acha? Será apenas amizade ou vem um novo casal por aí? Por enquanto, fica o mistério. A paz pelas bárbaras do profeta, como diz aí o nobre narrador saudoso, né? Gente, é dinheiro, hein? Já imaginou? 36 bilhões de reais de patrimônio que ele tem aí. Você tá doido, a fortuna do homem é grande, hein? E o nosso Fofocando volta já já pra falar pra vocês de um fenômeno desconhecido. Pois é, o goleiro do Cabo Verde, que é um país com um pouquinho mais ou menos de 500 mil habitantes, que ganhou quase 1 milhão de seguidores ontem em minutos, depois que o time dele, o Cabo Verde, segurou a gloriosa Espanha na estreia da Copa do Mundo. Já já nós vamos conhecer o Vozinha, é o nome dele, hein? Ah, tá com tudo, homem. Daqui a pouco, então continua aqui na melhor programação do Brasil e ó, eu volto a qualquer momento.
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1: Fala, meus amores, minhas amoras, e aí, Chuchu, tudo bem? A gente tá de volta aqui na nossa rádio, beleza? Bom demais, hoje é terça-feira, dia 16 de junho de 2026. Vamos lá pra última de hoje do Fofocando, que é sobre o desconhecido que virou fenômeno. O goleiro de Cabo Verde, ele ganhou quase 1 milhão de seguidores em minutos, gente. Pois é, a Copa do Mundo já começou a criar as suas histórias improváveis, né? E uma delas tem nome, apelido e muita emoção, o Vozinha. O goleiro de Cabo Verde virou sensação mundial depois de uma atuação espetacular contra a poderosa seleção da Espanha ontem. Aos 40 anos, Josimar, conhecido carinhosamente como Vozinha, foi o grande destaque da partida ao fazer defesas impressionantes e ajudar a sua seleção a conquistar um resultado histórico. Gente, mas o sucesso ele não ficou apenas dentro de campo não, porque o time de Cabo Verde estreou na Copa, foi o primeiro jogo e simplesmente empatou com a Espanha. Cara, isso para eles foi como se tivessem ganhado a Copa do Mundo, né? O sucesso foi tão grande que antes da bola rolar, o arqueiro tinha cerca de 43 mil seguidores no Instagram. Pouco depois do apito final, o número explodiu. Em apenas 10 minutos, ultrapassou a marca de 1 milhão de seguidores. E aí o homem virou celebridade internacional, gente. É, a história do goleiro também chamou atenção por outros detalhes curiosos, né? O nome Josimar foi uma homenagem ao ex-lateral brasileiro que brilhou na Copa de 86. Já o apelido Vozinha surgiu porque ele foi criado pelos avós. Fã declarado de Rogério Ceni e da cantora Ivete Sangalo, o goleiro agora vive um momento que parecia impossível há poucas horas, né? Sair do anonimato para se tornar um dos personagens mais comentados na Copa Mundo deste ano. E pelo visto a internet já escolheu um dos seus queridinhos deste mundial, viu? É Vozinha neles! Eita coisa boa, viu só? É, pois é. Eles conseguiram segurar a Espanha, gente. A Espanha com o Mianmal lá, aquela turma toda. Ninguém. Ah, pai do céu. Fez história os meninos aí, viu? E o Vozinha foi o goleiraço aí que fechou o gol. E o nosso Fofocando, gente, fica por aqui, ó. A gente volta amanhã aqui na nossa rádio preferida. Forte abraço pra você, um beijo, se cuida, juízo, chuchu, e até amanhã. Tchau, fui!
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0: Hoje a gente vai fazer esse programa diferente, o Hora de Amar. Agora são 11 horas e 42 minutinhos, né? Fazer esse Hora de Amar agora nesta manhã maravilhosa, abençoada, né? Vamos lá? Hora de Amar, o seu horário de almoço está aqui.

0: Love It's Low pra você. Agora são 12:01. É música romântica aqui na Itambé FM. Você ouviu Celine Dion, Because You. Também ouviu aí Mariah Carey. Música bonita também da Mariah Carey. Nazaré. Olha, cada música
1: agora
0: bonita,
1: na
0: né?
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2: Bom dia, ouvintes da 105,9, aqui o Tubarão Esporte. Hoje é, vamos falar de campeonatos regionais e também de Copa do Mundo, né? E campeonato regional que domingo teve rodada do campeonato da Liga de Maringá de Amador em Floriano, teve Itambé e Atlético Clube de Maringá. Itambé acabou perdendo de 3-0, um jogo onde quatro jogadores de Itambé teve que fazer a substituição. Foi uma jogada muito bruta lá, o juiz tinha que ter dado cartão vermelho para duas entradas. Quatro jogadores também machucados e também ficou praticamente sem reserva. Goleiro e mais três. O Potos, melhor cara, acabou saindo. Não desfazendo de ninguém, que o time jogou bem. Mas os jogadores aí mais destacados acabou saindo e também perdeu de 3-1. Mas teve chance de estar na frente umas par de vezes. Acabou errando aí uns três gols aí. Praticamente gol de chegada. Gol que estava o centroavante e o goleiro acabou errando. Não foi muito feliz na finalização e também a terceira derrota, mas ainda está em sexto colocado e também precisa classificar em sexto colocado devido ao que vai pegar na outra chave. Né? Também agora com certeza vai jogar em casa agora domingo, né? E precisando de uma vitória para manter aí de quinto a sexto colocado. Né? E Copa do Mundo, né? Copa do Mundo aí, que é o jogaço, né, do Japão e Holanda. Aí a gente vê cada jogo bonito, né? E o nosso Brasil aí acabou não fazendo uma boa apresentação de novo, né? Um empate aí sofrido, mas conseguiu um empate. O time do Marrocos, um time com muita determinação. O jogador do meio do Marrocos, aquele do cabeludo lá, o cara com 18 anos comandou o time do Marrocos inteiro. É o que não é precisava do nosso Brasil, um líder do meio do campo para onde comandava o time. Infelizmente o Casemiro não vem fazendo uma boa partida, né? O Paquetá não fez uma boa partida, o Rafinha não fez uma boa partida, o nosso centroavante não fez uma boa partida, acabou os principais jogadores aí não fazendo uma boa partida. E o Vini fez o gol também, fez uma partida não muito boa, mas acabou fazendo gol, né? E tá bom, então a gente espera agora, sexta-feira aí, mas eu venho com uma vitória boa para marcar bem, porque uma derrota aí tá praticamente fora da Copa quase, né? Então tem que ganhar agora do Egito de qualquer jeito, e o nosso futebol tem futebol para ganhar muito, tá faltando mais vontade, mais raça e mais determinação, né? E futebol brasileiro tá numa fase boa, não ótima, né? Jogadores aí com muita qualidade acabou não sendo convocado, mas o Ancelotti sabe o que faz. E amanhã a gente vai falar tudo sobre a classificação da Copa do Mundo, né? E fica assim, 105,9, trazendo o melhor do esporte para você.
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0: Agora 12:05, gente, tô indo embora. Muito obrigado você pela audiência. Pena que eu não consegui fazer o programa do jeito que eu gostaria, brincando mais, falando mais, mas fazer o quê, né? Eu tenho que também preservar a minha saúde, né? Mas tá bom, fazer o quê? Faz parte. Deus abençoe vocês, obrigado pela audiência, obrigado por sempre estar ligadinho com a gente. Abraço lá pra Dulce Carlotto também, lá pro Edson Fácil, pro DJ Renatinho, pro Elias, pra Silvana, pro Lorivaldo, pro Luiz, pro Yuri, o Alessandro Oliveira, a Rose lá da creche, todas as meninas da creche, né, também, a Eva Aparecida, a Rosa Berlato, a Neide Castaldelli, a Jovelina, a Judite, Obrigado a todos vocês aí que participaram no meu horário, no meu programa aí, gente. Tá bom? Que Deus possa estar sempre abençoando vocês, em nome do Senhor Jesus Todo-Poderoso. Um forte abraço para vocês e até amanhã, se Deus quiser. E Ele quer, que nem se diz, né? Deus já abençoe vocês. Agora 6:30, estou indo embora. Fique agora com Alexandre Garcia, 11 minutos. Na sequência vem The Best of Time e a programação da tarde toda aí repleta de muita alegria, de muita coisa legal para você. Tchau, tchau. Fiquem todos com Deus. Até amanhã.
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11: Olá, minha amiga, meu amigo, hora do nosso encontro. Bom, o presidente do Brasil parece que não está ligando muito para esse torneio de futebol. Está perdendo tempo aí na pré-campanha, mas foi lá para o Japão, para a França, na tentativa de se encontrar com Trump. Está complicado, porque Trump está preocupado aí com o Irã. Assinou hoje o acordo de paz com o Irã para reabrir a passagem de Hormuz, né, para navios petroleiros e para parar com tiro para lá e tiro para cá. Se bem que Israel não vai diminuir seu estado de alerta, não está querendo ser surpreendido, né? Vai continuar com os postos avançados dentro do em Gaza, nas colinas de Golã, no sul do Líbano, como sempre, né? E se o Irã atacar Israel, acabou o tratado de paz, né? Mas, enfim, voltando aí a presença de Lula e Janja, tendo como anfitrião Macron. O G7, grupo das 7 economias mais fortes do mundo em países de regimes democráticos, né? Que é Estados Unidos, Alemanha, Japão, França, Itália, Reino Unido e Canadá. E tem alguns convidados. Coreia do Sul, me desculpem os que ouviram Coreia do Norte ontem, né? Jamais, né? Falei em país democrático. Coreia do Sul, Arábia Saudita, Catar, mais alguns países ali do Oriente Médio. Índia também está convidado. Índia da Ásia, né? Mas, enfim, A reunião começou hoje e Putin não deu a mínima, né? Continuou, ele jogou, disparou 34 mísseis contra a Ucrânia. Foi um bom número, foi interceptado. Os ucranianos conseguiram interceptar, até anotei aqui, 15 foram interceptados, mas 19 acertaram, inclusive, um patrimônio cultural da humanidade, arquitetônico da humanidade, o Mosteiro das Cavernas, de uma catedral. Né? É a guerra, né, que não para. Agora, vejam só, só para a gente lembrar, né, os grandes versus pequenos ou menores, ou supostamente menores. A Rússia não consegue dobrar a Ucrânia. Os Estados Unidos não conseguiram dobrar o Irã. E a China não consegue realizar o que ela sonha de tomar Formosa ou Taiwan. Não? Sente que vai ser muito pesado. Né? Esses grandes aí sentiram o peso. Bom, falei em grande sentir peso, já falei na Magna Carta, né? Que aqui no Brasil parece que esqueceram dela, a Advocacia Geral da União, que supostamente devia ter defendido Moraes, porque o prazo de defesa já se esgotou, não sei se entregaram ou não entregaram, né? A defesa, lá no juiz federal na Flórida, e agora anuncia que vai passar para o governo brasileiro o caso. Como se o governo brasileiro assumisse as atitudes de Moraes de dar ordens na jurisdição americana, em território americano, para plataformas americanas e bloqueando cidadãos brasileiros. Um deles é naturalizado americano e outro está lá no território dos Estados Unidos, portanto, sob as leis americanas e protegido pelas leis americanas. A AGU quer botar o Brasil nisso, como se o Brasil assumisse as coisas de Moraes. O Brasil vai assumir a morte de Clezão, por exemplo? É estranho isso. Muito estranho. Aí a nota diz assim que o Brasil não pode permitir que decisões de seus juízes sejam submetidas a juízes de outro país. Está rompendo com o Tribunal Internacional de Haia, por exemplo? Porque lá são juízes de outros países, se bem que eu já vi notinha dizendo que talvez nomeiem o Moraes para o Tribunal de Haia. Será que não se exige do Tribunal de Haia uma aceitação? Um agrément, né? Concordamos em que esse juiz, que já foi citado pela corte, que está no berço do direito romano, como juiz que infringiu coisas básicas que vêm de 811 anos, vem desde a Magna Carta, de devido processo legal, amplo direito de defesa, essas coisas, né? Agora está carimbado lá, em Roma. Roma locuta, causa finita. Né? Bom, e por fim, você sabe que eu sou crítico do jornalismo, né? Dois acidentes terríveis. Aquela moça que foi jogada sem corda lá na ponte de Limeira. Né? A gente não ouve muito pouco sobre por que a ponte estava lá, se a ponte é federal. Nunca foi usada, o desperdício. Dizem que nunca teve trilho, sequer era uma ponte ferroviária, nunca teve trilho. O que se faz com a ferrovia no Brasil é coisa de masoquista. E agora tem mais esse caso. E aí eu vejo as pessoas botando informação do advogado, dizendo assim, não, esses três que estão presos, coitados, eles nunca tiveram um acidente assim. Bom, se tivessem tido um acidente assim antes, eles não estavam lá, né?
12: Tem cada uma. E a moça que reportou o acidente numa rodovia 1, rodovia Ceará 187, lá no município de Itauá, um ônibus cheio de atleta de basquete, né? Aí são 7 que morreram. O de mais idade tem 22 anos. Gente até de 15 anos, uma tristeza. Aí a repórter diz assim, tinha um grande futuro pela frente. Meu Deus. Óbvio. Cada um de nós tem um futuro pela frente. Tinha todo o futuro pela frente. Óbvio. Essas coisas, pessoas... Jornalista tem que pensar antes de falar. Eu vi o jornalista, o repórter cobrindo lá a ponte, falou, né, que vão ser enquadrados pela polícia, os 3 que jogaram a moça, em dolo eventual. Todo mundo sabe que é dolo, menos o jornalista. É assim como a outra, eu vi no, na agência oficial, sobre uma rua, eles usam uma linguagem que a gente não entende, que a rua vai ter um ressignificado. O que é isso? Enlouqueceram. A linguagem jornalística tem que ser simples, clara, objetiva. Né? Esqueceram disso. Parece que não aprendem, não ensinam mais isso na faculdade de jornalismo. Então, os professores parece que estão querendo formar militantes ideológicos e nada mais do que isso. Né? E aí, lá nesse acidente do ônibus, eu vi o ônibus. O ônibus está inteiro. O ônibus rolou, capotou. O ônibus está inteiro. Quem tivesse preso dentro do ônibus estaria igualmente inteiro. Só não disseram, a moça, repórter, só não disse o principal para servir de lição para todo mundo. E eu vou repetir aqui para servir de lição para quem está me ouvindo e me vendo. Estavam sem cinto, a polícia constatou isso. Estaria todo mundo salvo e ileso. Ileso, sim. E se tivesse de cinto. Inclusive o motorista que está ferido. E a moça ainda disse que tem 4 internados ainda por conta dos ferimentos. Como assim por conta? O ferimento vai pagar alguma coisa? Não dá mais para entender essa linguagem jornalista, que eu lamento, né? Fui professor de jornalismo, calcava muito nisso. E no acidente do choque de 2 helicópteros no Rio de Janeiro, só falam o fulano que morreu, já foi casado com a cantora tal, ou parecia coluna social, dando a vida, fazendo fofoca sobre a vida sentimental das pessoas que morreram. Mas não conto por que os helicópteros colidiram. O principal não contam, não tiram lição com uma história do ônibus. Se tivesse todo mundo de cinto, tem 30 feridos e 7 mortos. Todos jovens. A diferença foi o clique do cinto. De Brasília, Alexandre Garcia.
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2: Olá, senhoras e senhores, está entrando no ar essa terça-feira mais um The Music Coffee Time, edição especial para você voltar no tempo, recordar as grandes emoções do passado e trazer de volta aqui para o presente. Sejam bem-vindos, bem-vindas. The Music Coffee Time já está no ar.

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3: Hora certa.
4: 12 horas e 35 minutos.
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5: O presidente Luiz Inácio Lula da Silva participou de encontros bilaterais com os presidentes da Suíça, Guy Parmelin, em Genebra, e da França, Emmanuel Macron, em Evian. As reuniões ocorreram antes da participação de Lula na cúpula do G7. Com o presidente suíço, o foco foi a ampliação do comércio bilateral e a diversificação das exportações, com ambos concordando que o acordo Mercosul-EFTA representa uma oportunidade crucial. Já com Macron, os líderes destacaram a cooperação bilateral, especialmente na área de defesa.
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16: Olá, tudo bem com você? Por aqui tudo maravilha, estamos chegando para começar mais um Giro Astral, edição dessa terça-feira, 16 de junho. Muito prazer, eu sou o Silva Júnior e a partir de agora, você sabe, né, gente? Fica por dentro das previsões para o seu signo e a gente começa o bloco com Áries. Hoje, seu poder de persuasão estará em destaque e pode ajudar você a conquistar apoios importantes, Áries. A tendência é colher bons resultados ao agir com inteligência e diplomacia. Evite confrontos desnecessários e prefira caminhos de entendimento. Trabalhar de forma mais independente favorece seus objetivos e também é um bom momento para começar a planejar mudanças que você deseja há bastante tempo. Número da sorte é o 19, Ariano, Ariana. Alô, Touro! Os projetos ganham força e sua criatividade estará em evidência. É uma ótima oportunidade para apresentar ideias, divulgar trabalhos e buscar apoio para transformar sonhos em realidade. Sua forma de se comunicar melhora bastante e favorece os relacionamentos. A gentileza e a diplomacia ajudam você a conquistar confiança e abrir portas importantes, Touro! Número da sorte para você é o 28. Alô, Gêmeos! Um objetivo importante começa a tomar forma e pede paciência para amadurecer. Evite pressionar as pessoas ao seu redor, além da conta, né? E procure cuidar melhor dos nervos. Sua confiança cresce e fortalece sua coragem para enfrentar desafios. Você terá condições de mostrar suas capacidades e avançar em projetos que realmente fazem sentido para você. Número da sorte é o 7, Gêmeos. E daqui a pouco eu volto com mais um bloco trazendo Câncer, Leão e Virgem.
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0: Essas e outras, a gente encerra a edição especial do The Music Coffee Time nessa terça-feira. Obrigado, hein, gente? A gente volta amanhã na quarta com mais The Music pra você.
1: Numa entrevista ao portal Hollywood Reporter, o cineasta Curry Barker, de Obsessão, revelou que recusou propostas financeiras de grandes estúdios para alterar o roteiro original do longa-metragem. Lembrando que o filme de terror independente é um dos maiores fenômenos de bilheteria global nos últimos meses. O objetivo desses estúdios, segundo Barker, era transformar o protagonista Bear num herói perfeito. Lembrando que o longa continua em cartaz nos cinemas brasileiros.
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5: Hora certa.
6: 12 horas e 57 minutos.
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8: Uma medida provisória publicada destinará 337,5 milhões de reais para ações de combate ao desmatamento, prevenção de incêndios e fiscalização ambiental.

0: ambiental no Brasil. Os recursos serão distribuídos entre o IBAMA e o ICMBio. A maior parte dos fundos, cerca de 149,3 milhões, será aplicada em prevenção e controle de incêndios florestais em áreas federais prioritárias, com estimativa de ampliação da área protegida em mais de 148 mil quilômetros quadrados. O restante será para fiscalização ambiental e reforço de unidades de conservação.
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11: Alô você! Já estamos de volta com mais um bloco do Giro Astral. Agora é hora de conferir as previsões para Câncer, Leão e Virgem. Alô Câncer! A correria pode tomar conta do dia, mas será importante encontrar momentos para recuperar o equilíbrio. Seu corpo pede atenção, especialmente em relação ao descanso e ao sono. Nos assuntos familiares, você estará mais focado e eficiente. Ao desacelerar um pouco, consegue melhorar seus resultados e ainda fortalecer os laços com quem está perto. Número da sorte 22. Alô, Leão! Seu jeito intenso pode levar você a testar algumas pessoas ao redor. Procure controlar os impulsos e evitar exageros. A vontade de aproveitar os prazeres da vida está forte e merece espaço. O dia favorece momentos de tranquilidade, equilíbrio e autocuidado. Reserve um tempo para você e recarregue as energias. Número da sorte é o 31. Alô, Virgem! Você começa o dia cheio de energia e tende a se tornar uma referência para quem está por perto. A atmosfera favorece liberdade, prazer e iniciativas espontâneas. Também será mais fácil derrubar barreiras e expressar sentimentos. Conversas sinceras ajudam a fortalecer vínculos e tornam o cotidiano mais leve e agradável. Número da sorte é o 11. No próximo bloco, daqui a pouco, tem Libra, Escorpião e Sagitário. Se liga!
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0: Segundo rumores da imprensa norte-americana, a rainha do pop, a cantora Madonna, está pensando numa nova turnê mundial. Ela quer continuar expandindo sua trajetória e encontrar novos públicos. Dizem que Madonna, empolgada com o resultado da Celebration Tour, que percorreu diversos países e celebrou seus maiores hits, quer uma nova turnê que será diferente. Lembrando que, em breve, ela também vai lançar um novo álbum, Confessions 2.
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3: 1:17.
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5: A ciência apresenta avanços promissores no combate ao câncer, com destaque para resultados animadores em novas terapias. Mais de 50 mil médicos aplaudiram os resultados da Daraxonrasib para câncer de pâncreas, indicando um progresso significativo. No Brasil, a terapia CAR-T-cell demonstrou quase 90% de eficácia em pacientes com linfoma, reforçando a esperança para tratamentos mais eficazes e personalizados contra a doença.
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5: Muito bem, voltamos com mais um bloco do Giro Astral. Agora vamos conferir as previsões para Libra, Escorpião e Sagitário. A gente começa com Libra. Seu bom humor abre portas e favorece avanços importantes nos relacionamentos. Respirar fundo e manter a calma ajuda você a lidar melhor com as mudanças em andamento. A confiança nos próprios talentos aumenta e traz mais segurança para agir. É hora de olhar para o futuro com otimismo e acreditar no seu potencial. Número da sorte 24. Alô, Escorpião! Você busca satisfação e realizações mais concretas, mas precisa controlar a impaciência. A energia está elevada, porém exageros podem trazer desgaste. Se conseguir administrar melhor as emoções, o dia tende a fluir muito bem. Amigos, convites e momentos agradáveis podem trazer surpresas positivas. Número da sorte é o 5. Alô, você de Sagitário, para fechar o bloco. Compartilhar sentimentos com alguém de confiança será libertador. Sua disposição física favorece o trabalho e aumenta sua produtividade. A ação está ao seu lado e os desafios podem ser enfrentados com coragem. Você tem energia e motivação para avançar em direção aos seus objetivos sem medo. Número da sorte é o 27. Daqui a pouco tem o último bloco e terá Capricórnio, Aquário e Peixes.
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0: cinebiografia do rei do pop Michael Jackson tornou-se a maior cinebiografia musical da história em bilheteria mundial, ao ultrapassar o Bohemian Rhapsody sobre Freddie Mercury e o Queen. E a cinebiografia de Michael está próxima de $1 bilhão de arrecadação. O filme já faturou mais de 932 milhões.
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3: 1:39.
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5: O ministro Cássio Nunes Marques, do Supremo Tribunal Federal, planeja convidar a União Europeia para enviar uma missão oficial de observação às próximas eleições no Brasil. Se aceito, será a primeira vez que o bloco europeu acompanhará um pleito brasileiro. A efetivação do convite depende de articulação com o Poder Executivo, lembrando que o governo anterior, em 2022, foi contra uma ação do tipo. A iniciativa visa fortalecer a transparência e a credibilidade do processo eleitoral brasileiro.
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6: Muito bem, estamos de volta com o último bloco de hoje do Giro Astral. E agora tem previsões para Capricórnio, Aquário e Peixes. A gente começa o último bloco com Capricórnio. Sua sinceridade pode render reconhecimento e fortalecer sua imagem diante das pessoas. O momento também favorece o bem-estar físico e pequenos prazeres que fazem diferença. No trabalho, o ritmo tende a ser mais tranquilo. Apenas não permita que emoções antigas interfiram demais nas decisões do presente. Número da sorte é o 16. Alô, Aquário! A distração pode aparecer com mais força hoje e dificultar um pouco a organização. Respeite seus limites e procure reservar momentos para descansar. O clima geral favorece encontros agradáveis, lazer e bons momentos ao lado de quem você gosta. Aproveite essa fase mais leve para relaxar e renovar as energias. Número da sorte é o 20. Alô, Peixes! Sua simpatia e seu bom humor atraem oportunidades e novas amizades. Apesar disso, será importante controlar a pressa para evitar atitudes precipitadas. Alguns momentos de descanso podem fazer muito bem para você. Procure também exercitar a empatia e enxergar melhor o ponto de vista das outras pessoas. Número da sorte é o 13. E o nosso Giro Astral vai ficando por aqui. Eu sou o Silva Júnior e amanhã volto com você com mais uma edição do Giro. Grande abraço e até lá!
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0: A cantora Taylor Swift estreou no primeiro lugar da Official Singles Chart do Reino Unido com a canção I Knew It, I Knew You, composta para a trilha sonora de Toy Story 5. Com isso, Taylor igualou-se a nomes como George Michael, Michael Jackson e U2, todos com 7 canções no topo da parada britânica. E Taylor Swift é a primeira artista internacional a alcançar 2 número 1 no Reino Unido em 2026. Ela liderou primeiro com Opa Light em fevereiro.
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4: Hora certa!
3: 1:59.

0: o presidente dos Estados Unidos, Donald Trump, anunciou que um ataque militar rápido e letal resultou na morte de Héctor Rustenfurt Guerreiro Flores, conhecido líder do grupo criminoso Trem de Aragua. Trump publicou um vídeo aéreo do ataque, alertando que o grupo não tem mais refúgio seguro. A operação, que contou com a participação do governo venezuelano, ocorreu em um complexo no estado de Bolívar, no sudoeste da Venezuela. Washington considera o Trem de Arama uma organização terrorista, responsável por violência e tráfico em toda a América.
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0: Os Backstreet Boys acabam de lançar o single Bottle Up. Estará na trilha sonora do próximo filme da franquia Patrulha Canina. O longa deve estrear em agosto. Bottle Up foi escrita por Ed Sheeran e Sevan Kotisha. O clipe está disponível na internet.
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Apesar do anúncio de um acordo de paz entre Estados Unidos e Irã, a tensão no Oriente Médio permanece alta. Horas após a divulgação do entendimento, Israel bombardeou o Líbano, com um drone israelense destruindo um carro e matando um motorista em Kafr Tebnit, no sul do país. Além disso, um jornalista libanês foi alvo de ataques israelenses na mesma cidade, ficando ferido. O Hezbollah, por sua vez, anunciou um ataque contra um comboio israelense no Líbano, indicando que a região ainda enfrenta um cenário de grande instabilidade.

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0: romance entre Vini Jr. e Virgínia Fonseca continua dando o que falar. Um novo vídeo da estreia da seleção brasileira na Copa do Mundo reacendeu as especulações sobre uma possível reaproximação entre o jogador e a influenciadora. Após marcar o gol de empate contra Marrocos, Vini Jr. foi flagrado olhando para a arquibancada e apontando para um setor específico, onde Virgínia estava posicionada. A atitude foi interpretada pelos fãs como uma dedicatória, especialmente depois que a influenciadora recebeu um buquê de rosas no Dia dos Namorados e o próprio Vini Jr. comentou a publicação, aumentando ainda mais os rumores.
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4: 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E a hora certa.
6: Hora certa.
7: 2 horas e 34 minutos.

O senador Flávio Bolsonaro fez hoje elogios ao programa Bolsa Família, uma das principais bandeiras do governo Lula, e criticou o preconceito contra seus beneficiários. O senador tratou o programa como um direito adquirido dos brasileiros, afirmando que qualquer país do mundo tem um programa para pessoas de baixa renda que têm dificuldade alimentar. O tema do preconceito ao Bolsa Família voltou ao noticiário no fim do mês passado, após declarações do apresentador Luciano Huck. Flávio Bolsonaro destacou a importância de programas sociais para auxiliar famílias em situação de vulnerabilidade.

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0: muito orgulho.
1: Faz parte com muito orgulho. 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
0: Exatamente. Curiosa, Mariano.

E notícia boa para os fãs da Clara Castanho. A atriz está em festa, celebrando nada menos que 20 anos de uma carreira brilhante. E para marcar a data, ela estreia em uma nova comédia romântica. Clara, que vive uma nova fase profissional, demonstra grande felicidade em participar deste projeto especial, consolidando ainda mais seu espaço no audiovisual brasileiro e mostrando toda a sua versatilidade diante das câmeras.

0: Prefeitura de Jundiaí, no interior de São Paulo, publicou um decreto que suspende novos empreendimentos por 180 dias. A medida, que entrou em vigor na última quinta-feira, dia 11 de junho, tem como objetivo avaliar os impactos do crescimento urbano em áreas como trânsito, transporte, saneamento, saúde, educação e segurança. Segundo o prefeito Gustavo Martinelli, a decisão visa organizar o crescimento da cidade, garantindo que Jundiaí continue avançando de forma responsável e sustentável. O decreto não interrompe obras nem cancela projetos já aprovados, mas abre um período de diálogo e avaliação.
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amor está no ar e os fãs não param de elogiar. O cantor Lulu Santos e seu marido, Clebson Teixeira, foram flagrados em uma nova aparição pública e, como sempre, roubaram a cena com a sintonia e o carinho entre eles. As redes sociais foram à loucura com a beleza e a cumplicidade do casal, que recebeu uma enxurrada de comentários positivos, com muitos fãs os chamando de lindos e celebrando a união dos dois. Sim.

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1: Itambé FM e a hora certa.
2: 10 horas e 13 minutos.
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4: Um tiroteio em Guarulhos, São Paulo, terminou com um suspeito ferido após uma tentativa de roubo. O confronto ocorreu na Avenida Esperança e envolveu a polícia e um assaltante. As autoridades foram acionadas para a ocorrência e o suspeito foi baleado durante a ação. Detalhes adicionais sobre o estado de saúde do suspeito e a dinâmica do tiroteio ainda estão sendo investigados.

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3: As últimas dos famosos nesta terça-feira, 16 de junho de 2026. Por aqui é o Kleber Salles. E o Thiago Abravanel está passando por um processo de emagrecimento e de mudança no estilo de vida, viu? É, com isso ele já perdeu 23 quilos e contou que tem recebido muitos elogios pela aparência desde então. Porém, ele reforçou que sempre se achou bonito e que a mudança que considera mais importante não é a exterior. Agora que emagreci, disse ele, né? As pessoas estão comentando: nossa, como você está bonito. Entendo que isso vem como um elogio, mas me fez pensar em uma coisa. Por que o mais importante desse processo não foi o que aconteceu por fora? Foi voltar a prestar atenção em mim, na minha saúde e principalmente no meu bem-estar, fecha aspas, né? Disse o ator que está em cartaz nos teatros como Shrek. O neto de Silvio Santos também reforçou como as atividades físicas têm ajudado no dia a dia. Abre aspas, entendi que o exercício físico não muda só o corpo, muda o humor, a disposição e a forma como encaro meu dia a dia. Talvez a verdadeira beleza esteja aí, quando a gente começa a se cuidar com mais carinho. No final das contas, mais importante do que parecer bem é estar bem. E só para constar, sempre me achei bonito de qualquer jeito, fecha aspas, concluiu Abravanel. Tá certo, autoestima é tudo, né? Uma lição aí de autoestima dele, Thiago Abravanel. É, rapaz. Eu sou Kleber Salles e volto daqui a pouco trazendo mais destaques do mundo dos famosos.
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5: Hora certa.
6: 6:27.
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3: E a Bruna Biancardi tá nos Estados Unidos, né? Tá acompanhando aí o Neymar, o maridão, né? Mas por enquanto ela está hospedada com familiares e amigos na Flórida e tem mostrado nas redes sociais como tem sido a rotina por lá. Ela está hospedada em uma mansão avaliada em 30 milhões de reais, onde tem aproveitado os dias de verão no Hemisfério Norte, além de trabalhar. A influenciadora mostrou que tem conciliado ensaios fotográficos e gravações de campanhas publicitárias durante a temporada nos Estados Unidos. Sem sair com frequência para refeições, ela tem aproveitado momentos de lazer ao lado de amigos e familiares e chegou a compartilhar uma chamada de vídeo com Neymar. Biancardi está na Flórida com as filhas Mavi e Mel. As meninas têm aproveitado os dias de calor para se divertir na piscina e viveram um momento especial nesta sexta-feira ao visitar um dos parques temáticos da Disney. É, a galera tá aproveitando, né? Passeando, trabalhando, mas também tá passeando, né? Não? É, isso é bom demais. Gente, coisa é outra fina, né? Como diria o meu amigo Dimas.
4: O Dimas, um locutor da minha cidade que falava assim: gente, não Kleber Salles, gente, coisa é outra fina.
3: Alô, Dimas, um abraço pra você aí. Daqui a pouco a gente volta aqui no nosso Pronto, Falei.
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0: Itambé FM, e a hora certa.
1: 6:44.
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12: É da Rádio?
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12: Eu queria mandar a música pro meu tio Marcelo.
13: E que música você quer mandar pra ele?
12: Eu queria mandar aquela, E Lá Vem Tio Marcelo.
13: E Lá Vem Tio Marcelo?
12: É.
13: Mas a música não existe.
12: Existe sim, essa aqui, ó.
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3: E a Amazon Prime Video afastou o narrador Rômulo Mendonça e o comentarista Ricardo Bugarelli da transmissão do quinto jogo das finais da NBA após a repercussão de comentários considerados inadequados sobre a repórter Alana Ambrosio. A plataforma informou que os dois foram suspensos enquanto uma investigação é realizada. A polêmica começou depois que a dupla ironizou em um podcast um vídeo em que a jornalista comemorava uma conquista profissional durante a cobertura da decisão da NBA. Diante da repercussão, o Prime Video afirmou que não tolera esse tipo de comportamento e escalou Marcelo Gomes para a narração da partida. É, rapaz, que coisa mais feia, viu? Eita, nós, hein? Complicado, viu? Eu sou o Kleber Salles e este foi o nosso Pronto Falei. A gente volta na próxima edição, hein? Até lá!
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5: Hora certa!
6: 4:02.
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0: Vila Junina de Praia Grande, no litoral de São Paulo, iniciou sua programação especial neste fim de semana, prometendo muita festa e música boa. O evento, que acontece no Cartódromo Municipal, traz uma mistura de ritmos para agradar a todos os gostos. Entre as atrações confirmadas, o público poderá curtir shows de Felipe Toca, Ó do Forró e Bicho de Pé, que prometem agitar as noites com sucessos do sertanejo e do forró, além de outras manifestações culturais.
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3: Luiz da Rádio.
4: Sim, é da Rádio.
3: Eu quero mandar uma música.
4: E pra quem você quer mandar música?
3: Quero mandar uma música pro meu tio Eduardo.
4: Seu tio Eduardo?
3: É. Só que ele não pode ficar sabendo que foi eu que mandei essa música pra ele.
4: Já vem você aprontando alguma, né?
3: É só uma música.
4: E qual é a música que eu mandar pra ele?
3: Quer mandar aquela, Tio Eduardo Cheira Peido.
4: Tio Eduardo Cheira Peido?
3: É.
4: Mas ele não vai ficar bravo com você, não.
3: Ué, e por quê?
4: Porque essa música não existe.
3: Existe sim, essa aqui, ó.

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0: O álbum Nordestina Highway, que traz músicas de Humberto Gessinger em um tom forrozeiro, foi destaque em uma crítica musical publicada nesta terça-feira. O projeto conta com a participação de diversos artistas, como Beto Brito, Lucy Alves e Sandra Belê. A análise ressalta como as gravações de Beto Brito, Lucy Alves e Sandra Belê se sobressaem, livrando o tributo de soar meramente curioso e adicionando uma nova roupagem às questões existenciais do compositor gaúcho.
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3: 4:42.
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5: Alô, é da rádio?
6: Sim, é da rádio.
5: Eu quero pedir uma música.
6: E que música você quer pedir?
5: Eu quero pedir a música do meu amigo Edu. Eu quero pedir a música dele, que ele gosta muito daquele carro da Volkswagen, o Gol.
6: E qual é a música que você quer pedir?
5: Eu quero pedir aquela. Edu e o Gol.
6: Mas essa música não existe.
5: Existe sim, essa daqui, ó.
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0: É mais uma da Ciclone.
1: Toca o negócio aí.

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0: Carlos fez uma estreia memorável no São João de Campina Grande, na Paraíba, neste domingo. Fãs de diversas idades e de diferentes partes do país viajaram para prestigiar o cantor, transformando o Parque do Povo em um grande coral. Com um repertório que passeou por várias fases de sua carreira, Roberto Carlos proporcionou uma das noites mais emocionantes desta edição do maior São João do mundo.
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4: Hora certa.
5: 4:59.
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9: Alô, é da rádio?
10: Sim, é da rádio.
9: Eu quero pedir uma música.
10: E qual música pedir?
9: Eu quero pedir a música do cara que dorme cedo.
10: Música do cara que dorme cedo?
9: É.
10: Mas eu não sei que música é essa.
9: É aquela. Vai me dizer que vai dormir.
10: Vai me dizer que vai dormir?
9: É.
10: Mas essa da música não existe.
9: Existe sim, essa aqui, ó.

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1: 5:17.
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0: Sejam todos bem-vindos ao nosso Pegada Sertaneja. É hora de animação, hein? Só as melhores do sertanejo pra você a partir de agora. Vai se preparando aí porque o clima vai esquentar com as melhores, que tá começando agora. Escuta.

0: finalizamos aqui mais um super bloco da Kills, hein? Mais uma pegada sertaneja com as melhores do sertanejo pra você. E aí, você curtiu, né? Então fica ligado porque a gente volta já já.
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3: 5:35.
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0: fim de mais uma edição do nosso Pegada Sertaneja, mas se liga, a diversão não para por aqui. Continue sintonizado para mais música boa e muitas vibrações positivas, hein? Até o nosso próximo Pegada Sertaneja, hein? Tchau, tchau!
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1: Hora certa!
3: 5:50.
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1: Opa, terça-feira, meu povo. E aí, tudo beleza? Tudo certo? Aqui é o Kleber Salles na área e estamos no ar, hein? Com mais um Onda Sertaneja. E a partir de agora, o melhor da música sertaneja pra você, né? Você que gosta de sertanejo raiz, sertanejo romântico, as mais tocadas, a gente rola aqui no Onda Sertaneja a partir de agora. Então vem comigo, aumenta aí o volume pra ouvir classicão sertanejo, hein? As melhores duplas sempre passando por aqui. Você que curte Tunico e Tinoco, Chico Rei Paraná, né? Tião Carreiro e Pardinho, além das duplas sertanejas regionais, aqui no nosso Onda Sertaneja, você ouve de tudo um pouco, né? E eu espero que você goste. Tá tomando aquele cafezinho aí? Ah, rapaz, cafezinho com Onda Sertaneja combina certinho, viu? É a boa pedida para essa terça-feira, 16 de junho de 2026.

Júnior Violeiro Campaci, viola nobre, viola no nosso Onda Sertaneja. Teve Vieira e Vieirinha com Assombração, né? E o Duduca e Dalvan, Eu Disse Não. E começamos aí o Onda Sertaneja desta terça-feira com Tião Brasil e Parentinho. A gente vai seguindo em frente com mais, hein? Tem mais música boa chegando pra você. A Voz do Infinito. A gente ouve agora aqui no nosso Onda Sertaneja.

0: Mais um classicão dos anos 90 pra você aqui, hein? Zezé de Camargo e Luciano, Coração Está em Pedaços, fechando a primeira sequência do programa de hoje. Ó, não desliga não, hein? É intervalo, é rapidinho e a gente volta já já com mais Onda Sertaneja pra você que acompanha essa playlist, né? Uma mais chonada do que a outra aqui, rapaz. Eita, esse é o melhor programa sertanejo do rádio.
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3: Hora certa.
4: 6:16.
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0: Chegando agora para as nossas últimas de hoje aqui do nosso Onda Sertaneja. Abrindo a sequência tem o som de Eli Silva e Zé Goiano, Andarilho. E tem Camões e Camargo, o Caçador, para curtir essas duas aqui, é, e curtir muito mais também, né, aqui nessa sequência campeã, viu, nessa sequência chonada sem quantia. É o Onda Sertaneja valorizando as músicas sertanejas, as boas canções do passado, né?

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1: Para esses dois bonitos demais que cantam lindamente, gravaram um DVD show de bola, um dos melhores que eu assisti até hoje. É um dos meus preferidos na minha casa. É o Du Vitória Régia!

Sérgio Reis, um violeiro toca aqui no nosso Onda Sertaneja. Esse aí canta demais, né? Sérgio, fala pra você, viu? Dispensa apresentações, né? E agora, vamos para as três últimas aqui do Onda Sertaneja, né? Geraldo Viola e Dino Guedes, Amor e Saudade, Teodoro e Sampaio, com Paixão Proibida, participação do Ricardo Braga. E encerramos aí, vamos encerrar com Mato Grosso e Matias, o nosso Onda Sertaneja dessa terça-feira.

0: Mato Grosso e Matias na hora do adeus, fechando aqui o Onda Sertaneja desta terça-feirona, rapaz. É terça-feira gostosa. Gente, olha, um grande abraço. Muito obrigado pela sua companhia, pela sua audiência. Eu prometo voltar, se Deus assim permitir, amanhã, né? Sempre no mesmo horário aqui, viu? Com as melhores sertanejas, as músicas do coração, né? As modas que toca o seu coração. Abraço pra todo mundo, beijão e até amanhã!
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1: 6:43.
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1: Fala, gente! Tudo bem? A gente tá de volta aqui na nossa rádio preferida. Maravilha de programação, Chuchu. Hoje é terça-feira, véspera já de meio de semana. E claro, né? Dia 16 de junho, tá rolando aí Copa do Mundo. Tá dando o que falar. E as famosas e famosos aí estão lá curtindo a competição e tal, né? E a Anitta tá aí movimentando a parada lá na Copa do Mundo. A cantora compartilhou vários momentos aí dos bastidores do torneio, né? Incluindo registros com artistas internacionais, amigos famosos e cenas do show que realizou na cerimônia de abertura da Copa. Mas uma foto em especial, gente, roubou a atenção dos internautas. Em meio às imagens, a Anitta apareceu abraçada com o empresário bilionário Mark Schienberg durante uma partida da Copa, e o clique rapidamente gerou especulações nas redes sociais. Será que é um casal? Bom, para quem não conhece, o Mark, ele é empresário nascido em Israel e radicado no Canadá. Segundo a revista Forbes, ele possui uma fortuna estimada em cerca de 6,6 bilhões de dólares. Sabe quanto dá isso, gente? 36 bilhões de reais. O empresário ficou conhecido mundialmente após o sucesso da Poker Stars, uma das maiores plataformas de poker, né, do mundo, online do mundo. Nos últimos anos, ele passou a investir no ramo da hotelaria e o entretenimento de luxo. A foto chamou ainda mais atenção porque a Anitta está solteira desde o fim do seu relacionamento com o empresário Ian Bortolanza, anunciado aí no início deste ano. Até o momento, não há qualquer confirmação de romance entre os dois. Mas, como acontece sempre, sempre que a Anitta surge aí ao lado de alguém, a internet já começou a fazer as suas apostas, né? E aí, o que você acha? Será apenas amizade ou vem um novo casal por aí? Por enquanto, fica o mistério. A paz pelas bárbaras do profeta, como diz aí o nobre narrador saudoso, né? Gente, é dinheiro, hein? Já imaginou? 36 bilhões de reais de patrimônio que ele tem aí. Você tá doido, a fortuna do homem é grande, hein? E o nosso Fofocando volta já já pra falar pra vocês de um fenômeno desconhecido. Pois é, o goleiro do Cabo Verde, que é um país com um pouquinho mais ou menos de 500 mil habitantes, que ganhou quase 1 milhão de seguidores ontem em minutos, depois que o time dele, o Cabo Verde, segurou a gloriosa Espanha na estreia da Copa do Mundo. Já já nós vamos conhecer o Vozinha, é o nome dele, hein? Ah, tá com tudo, homem. Daqui a pouco. Então continua aqui na melhor programação do Brasil e ó, eu volto a qualquer momento.
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2: Então, FM e a hora certa.
3: 7:43.
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1: Fala, meus amores, minhas amoras. E aí, Chuchu, tudo bem? A gente tá de volta aqui na nossa rádio, beleza? Bom demais. Hoje é terça-feira, dia 16 de junho de 2026. Vamos lá pra última de hoje do Fofocando, que é sobre o desconhecido que virou fenômeno. O goleiro de Cabo Verde, ele ganhou quase 1 milhão de seguidores em minutos, gente. Pois é, a Copa do Mundo já começou a criar as suas histórias improváveis, né? E uma delas tem nome, apelido e muita emoção. O Vozinha, o goleiro...

0: de Cabo Verde virou sensação mundial depois de uma atuação espetacular contra a poderosa seleção da Espanha ontem. Aos 40 anos, Josimar, conhecido carinhosamente como Vozinha, foi o grande destaque da partida ao fazer defesas impressionantes e ajudar a sua seleção a conquistar um resultado histórico. Gente, mas o sucesso ele não ficou apenas dentro de campo não, porque o time de Cabo Verde estreou na Copa, foi o primeiro jogo e simplesmente empatou com a Espanha. Cara, isso pra eles foi como se tivessem ganhado a Copa do Mundo, né? O sucesso foi tão grande que antes da bola rolar, o arqueiro tinha cerca de 43 mil seguidores no Instagram. Pouco depois do apito final, o número explodiu. Em apenas 10 minutos, ultrapassou a marca de 1 milhão de seguidores. E aí o homem virou celebridade internacional, gente. É, a história do goleiro também chamou atenção por outros detalhes curiosos, né? O nome Josimar foi uma homenagem ao ex-lateral brasileiro que brilhou na Copa de 86. Já o apelido Vozinha surgiu porque ele foi criado pelos avós. Fã declarado de Rogério Ceni e da cantora Ivete Sangalo, o goleiro agora vive um momento que parecia impossível há poucas horas, né? Sair do anonimato para se tornar um dos personagens mais comentados na Copa do Mundo deste ano. E pelo visto, a internet já escolheu um dos seus queridinhos deste Mundial, viu? É Vozinha neles! Eita, coisa boa, viu só? É, pois é. Eles conseguiram segurar a Espanha, gente. A Espanha, com o Mianmal lá, aquela turma toda, ninguém... Ah, pai do céu, fez história os meninos aí, viu? E o Vozinha foi o goleiraço aí que fechou o gol. E o nosso Fofocando, gente, fica por aqui, ó. A gente volta amanhã aqui na nossa rádio preferida. Forte abraço pra você, um beijo, se cuida, juízo, chuchu. E até amanhã, tchau, fui!
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2: Itambé FM e a hora certa.
3: Hora certa.
4: 8 horas e 4 minutos.
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2: Parece que eu já quero sentar aqui num bar em Goiânia mesmo e já começar a beber ouvindo essa.
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1: Hora certa.
2: 8:51.
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